0: Satisfação imensa estar aqui, viu, Cleber? É nós, esse povo lindo pela primeira vez. Quem gosta do Tocha, dá um grito aí! Quem gosta do Cleber, dá um grito aí também! Obrigado!
1: Pra ficar bonito e dizer a vocês que a gente vai gravar agora uma música autoral nossa.
0: É isso.
1: Não é não, Toshinho?
0: Rapaziada, tem que bater palma, né? Tem que ensinar.
1: Pois é, tem que participar, né, Tom?
0: Tem que participar.
1: E é o seguinte, ela se chama assim, ó, Bate Forte.
0: Bate Forte.
1: Bora se embora?
0: Tem que bater nas palmas, hein?
1: Preparou, mano? Tá tudo certinho?
0: Quer dizer como é antes, não? Quer dizer como é antes, não?
1: Bora ensinar, bora. Segura aí, assim, mano. Ó. Bora ensinar.
0: Bate forte o popô. Tem que bater palma no popô. Aí. Bate forte o popô. Dá pra ir melhor, dá pra ir melhor. Vamos lá. Bate forte o... Agora já tô sabendo,
1: é isso
0: já.
1: Aí, dá pra ir
0: agora tá fica fácil.
1: Fácil,
0: vamos
1: fácil.
0: Embora. Só quem tá solteiro tira o pé do chão.

0: Valeu, valeu, valeu, valeu.
1: Ei, meu filho, a gente vai repetir ela de lá. Que aqui a gente pegou a cena, porque o delay, você, meu amigo, faz igual a Sione Belo lá no campo, cantando o hino.
0: Deus abençoe todos vocês.

0: Show, viu?
1: Sua música, um beijo, obrigado! Tocha, você tá vindo em grande estilo no maior e melhor São João do mundo! Obrigado, gente! Bora! Toxinha, bora ensinar a turma.
2: Oi, vamos.
1: Bota a mão pra cima assim, ó. Que é pra pegar.
2: Bora agora.

0: isso mesmo, tamo junto.
1: Obrigado,
0: valeu,
1: Caruaru,
0: valeu, Clever. Deus abençoe você. Obrigado a essa orquestra maravilhosa. A todo mundo que curte o meu trabalho aí, obrigado de coração. Deus abençoe vocês. Quem gosta do Tocha, dá um grito aí! Parabéns pelo trabalho, você
1: sucesso,
0: é foda.
1: Sucesso, sucesso.
0: Obrigado.
1: Éder, obrigado, Éder Multimarcas, um beijo.
0: Éder Multimarcas.
1: Como eu disse a vocês, a minha missão é conectar com todos os públicos, de verdade, porque quem fala de diversidade, de carinho, de respeito, sou eu, sempre. E essa é uma trajetória de muita conquista, de muito amor, isso é uma conquista de verdade, de muita entrega, de muita entrega. Barra Menor, turma boa, Barra Menor tá aí, São Francisco tá aí, Rua Preta, Salgado, Riachão, Vila, Caruaru, Caruaru que tá crescendo lindamente. Senhoras e senhores, tem outra participação querida pra gente fazer um oi agora. Eu vou chamar ele pra fazer um oi comigo ali. Tá preparando ela aí? Então solta, Lu. Bora, Cris, te amo. Ó, essa daqui o Xande e a Thalita fizeram. Eu acho que eles estavam pensando em mim. Então um gole d'água pra quem precisa nos engolir. Simbora!

0: Senhoras e senhores, pra fazer um fuzuê grande com a gente, vou chamar esse cara, Ashley, bora botar pra torar, papai!
1: Fala, Cleber Lemos, rapaz, que
0: valorizando
1: honra!
0: Valorizando e obrigado, comunicando viu? Sempre! Joga aí!
1: Prepara! Olá,
0: prepara!
1: A gente tá de volta, nesse palco incrível. Eu que tive o prazer e a honra de pisar nesse palco em 2025. E aí a gente retorna com esse convite incrível. Obrigado.
0: Simbora! Cuida! Vai! Vai começar uma disputa, hein? Quem jogava videogame aí?

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1: 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Sempre pensado pra vocês. Obrigado, Ashley.
3: Obrigado, meu amor. Tamo junto.
1: Vamos seguir a noite. Cristiano. Simbora. Prepara, senhor. Prepara, senhor. Bora. Vai. Tem mais, ó.

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1: Na Caruaru FM, aí foi o showzaço do Kleber Lemos, da terra, assim como a Fina Samba e o Noê, abrindo esta noite de domingo, 14 de junho. Tá só terminando o terceiro final de semana, ainda tem dois. E eu vou te contar um negócio, muita coisa vem por aí no maior e melhor São João do mundo, o São João de Caruaru, que eu adoro demais, né? Já tem Michele Andrade, depois tem Sorriso Maroto e fechando a noite o Calango Aceso. A gente vai para um rápido intervalo, na volta tem Victor Hugo do Azulão, tem muito mais informação aqui na Caruaru FM, que é a rádio oficial. Só vou rimar do São João. Vai!
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2: Na rádio oficial da capital do forró, 9h40.
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2: Estamos de volta ao vivo, direto do Pátio de Eventos Luiz Lua Gonzaga. Já já tem Michele Andrade, depois tem Sorriso Maroto. E fechando a noite, Calango Aceso. Mas antes, a gente vai lá pro Polo Azulão. Fechando a noite, tem Calango Aceso. A gente vai pro Polo Azulão. Muito boa noite, meu amigo Victor Hugo. Por onde você anda?
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0: nessa noite de domingo. E hoje a gente teve o DJ Duarte. Agora quem tá tocando é o Zabumba Bacamarte. E na sequência, Bira e o Bando, encerrando mais um final de semana aqui no nosso Polo Azulão. Vamos embora aí, daqui a pouco eu volto com mais informações pra vocês. Cheiro pra todo mundo!
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2: Muito bom, Victor Hugo, você aí no Polo Azulão. Eu vou te contar um negócio, hein? Não tem cobertura melhor do Polo Azulão se não for com o Victor Hugo. Agora, faltando 20 minutinhos para as 10, quem abriu a noite foi o grupo Afina Samba, juntamente com o grupo Noê, na junção, na label Afinoê. E os meninos mandaram um recado pra gente. É isso, produção? Quero ouvir de vocês, vai!
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3: Galera da Caruaru FM, nós somos o Afinoê! Ouvintes, muito obrigado pelo carinho. A gente também que é muito fã dos programas, da programação da Caruaru FM. Muito obrigado pelas parcerias e pelo carinho.
4: É isso mesmo, a rádio que mais toca pagode em Caruaru e região chama-se Caruaru FM. 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Muito obrigado pelo carinho com a Fina e com o Noê.
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2: Eu sou suspeito pra falar, né? Mas Grupo Noê e Afina Samba sempre tiveram vez e voz na Caruaru FM. Valeu, meninos. A gente fez história no palco sagrado do maior e melhor São João do mundo. Isso serve pra mostrar que na capital do forró é terra de pagodeiro também, né? Já tem Sorriso Maroto, mas a gente vai voltar pro Polo Azulão, porque o meu amigo Victor Hugo conversou com a galera que eu gosto demais e tem muita moral na Caruaru FM. Ô, Victor Hugo, você tá com quem, ô, meu amigo? Fala daí, vai!
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5: Rolando. Beleza, beleza, Caruaru FM, a rádio oficial da capital do forró. Eu estou aqui com os meus amigos do Zabumba Bacamarte, que estava em quarta-feira no Circuito Alternativo, exatamente falando sobre o show de hoje. E 14 anos depois de tocar no São João do Caruaru, estamos de volta com música nova e tudo mais. Como é que foi a sensação de tocar no Azulão? Pergunta clichê, mas tá valendo.
6: Mas eu acho que essa é a pergunta fundamental, né? Porque toda volta é como se fosse a primeira vez. Então, assim, a emoção pulsa muito forte na hora de retornar após esses tantos anos, né? 14 anos, com um trabalho novo, né? A gente tá muito feliz de estar de volta aos palcos. A gente... tudo tem a sua hora. E a hora foi essa. A gente traz a música... A música Candeeiro, que traduz justamente essa energia da banda, né? Essa poesia e esse peso também que a gente tem na música. É emocionante, cara. Não tô nem acreditando, tá muito bacana. Muito feliz.
5: E o brother aqui que também estava no programa junto com a gente, cara, e o seu trabalho, o Rosário Apressado sempre toca no meu programa lá no Circuito Alternativo. É. Você sabe disso, mas hoje o assunto é Zabumba Bacamarte, que tem o Rosário Apressado também.
7: Tem a canção dos... Na verdade, o Rosário Apressado foi uma espera do Zabumba. Enquanto o Zabumba estava naquele ar, esperando, né? O Zabumba. Aí a gente fez, vamos fazer o Rosário. E o Rosário, a música, o nome Rosário Apressado, parte de uma música do Zabumba. Era uma homenagem ao Zabumba, né? Era pra não perder a essência. Aí quando a gente se reuniu, a química tava ali, velho.
6: Foram projetos paralelos, mas a energia, a semente, a história do Zabumba tava ali, né? Não tem essa de, acabou, nunca acaba, tá dentro da gente.
5: Exato.
6: É um botãozinho, ligou a chave e pouco vem Bacamar.
7: Eu dizia a ele, bicho, quando eu fazia a música do Rosário lá, eu sentia a falta do vocalista. Eu fazia por sempre tu cantando.
5: Só que a gente tem, aqui tem três bandas, né? O Rosário Apressado, o Zabumba Bacamarte, vai mais, então, o Infernais, o Stones. Aí só pode ir pra aqui, aí já vai mais outra quantidade.
6: E
5: Vamos embora, pois é. Vamos embora então. Andinho, é com você, Caruaru FM, a rádio oficial da capital do forró.
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2: Muito bem, Victor Hugo, falando com essa galera do Zabumba Bacamarte, que eu gosto demais e sempre teve vez e voz aqui na Caruaru FM. Galera, show de bola, abraço pra vocês, hein? A gente gosta demais do som de vocês. Ó, seguinte, hora de curtirmos o jingle oficial do São João de Caruaru, aquele jingle que a gente gosta demais. Vai, Júlio César, bote o jingle, meu filho.
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0: tem o maior e melhor São João do mundo. São 27 polos de animação espalhados pela cidade. Hoje mesmo, na Avenida Gabinão Magalhães, Elifa Júnior, Elchan e Claudinha Leite, na nossa trilha, arrastou uma multidão pelas ruas da Avenida Gabinão Magalhães. Aí teve o Alto do Moura, lotadaço hoje também. Pátio de Eventos Luiz Lua Gonzaga, Estação Ferroviária, Morro Bom Jesus. E assim vai, se a gente for falar. Todos os polos de animação, chega meia-noite, Sorriso Maroto termina e a gente não termina aqui. Mas, ô Vitor Hugo, eu fiquei sabendo aqui que você tá com a galera, que eu particularmente gosto demais desse cara. Esse cara que já passou pela Caruaru FM, é um multiartista, gente do bem, gente boa. Você tá com Bira e o Bando, é isso, Vitão? Vai daí do Azulão.
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3: Caruaru FM, a rádio oficial da capital do forró. E eu tô aqui com a última atração do Polo Azulão desse domingo, que é o meu amigo Bira, meu querido. Coisa tão boa. Já dividi o palco com você. A gente já tem muita história nessas batalhas. E você aqui tocando no Polo Azulão.
4: Rapaz, satisfação muito grande, né? É, tá tocando em Caruaru, depois de uma temporada fora. E depois da pandemia, né? Depois do pós-pandemia, a gente ainda não tinha conseguido tocar aqui no Polo Azulão, que você sabe, tanto quanto eu, que a gente começou com essa proposta lá na estação, o Polo Alternativo de Caruaru, e a coisa foi crescendo. A Prefeitura de Caruaru abraçou a causa e hoje é esse espetáculo de polo. Então, a gente está tendo a oportunidade esse ano de estar tocando e para mim é uma satisfação muito grande, né? Eu agora estou residindo em Brasília, mas aí a gente está sempre nessa ponte aqui, porque também tem a questão da Escola Nacional de Hip Hop, que é um projeto muito bacana também, a nível nacional, que transformou o hip hop, a cultura hip hop, em currículo escolar, né? Então vai ter na sala de aula, tanto municipal quanto estadual, a partir de 2027, aulas da cultura hip hop. Então vai ter aula de break, de DJ, de grafite e de MC. Isso foi uma conquista muito grande para o hip hop nacional, internacional e caruaruense, né?
3: Com certeza. E você sempre levando a bandeira da nossa cultura, a questão de Caruaru mesmo, na sua musicalidade.
4: É isso. Na música, no coração, na cabeça. E a Caruaru FM, por sinal, foi a primeira rádio em Caruaru que abriu espaço para Bira e o Bando, né? Então, quando a gente lançou o primeiro disco lá em 2003, né, um EPzinho ali, que a gente foi tudo manual, era uma correria da porra. E a Caruaru FM foi a primeira rádio de Caruaru a tocar. Tinha aquelas promoções que fazia, né? Que a galera ainda mandava uma cartinha, não que eu seja velho, né? Mas a galera mandava uma cartinha para Caruaru FM dizendo qual o nome da nova música de Bira e o Bando. E a gente sorteava microsystem, CD, boné, então era muito massa. Sou muito grato a você e a toda a rapaziada da Caruaru FM pela força e parceria de sempre.
3: Eu que agradeço. Vamos embora, meu querido Andinho, Caruaru FM, a rádio oficial da capital do forró.
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0: Victor Hugo com o Bira e o Bando, direto do Polo Azulão, o polo mais alternativo do São João de Caruaru. A gente vai fazer um rápido intervalo, na sequência tem ela, Michele Andrade, vem aí na Caruaru FM, que é a rádio oficial da capital do forró.
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0: Estamos de volta ao vivo, direto do Pátio de Eventos Luiz Lua Gonzaga, para ir direto pro palco. É hora dela, Michele Andrade na Caruaru FM, que é a rádio oficial da capital do forró. Bora!
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Vocês cantam forte comigo?

Gente, eu tava ali no camarim muito emocionada. Eu já estive no São João de Caruaru, já estive no Alto do Moura, mas naquele dia eu mentalizei o palco principal, e tudo no momento certo, tudo no tempo de Deus. Eu como pernambucana, muita gente não sabe, mas eu sou pernambucana, eu tinha que estar aqui um dia realizando esse sonho, na frente dos meus pais que ainda estão vivos, para presenciar isso, que eu achei que nunca ia conseguir na presença deles. Mãe e papai estão ali assistindo. Tem muita gente aqui que me acompanha nas redes sociais. Muito obrigada pelo carinho de vocês. Obrigada. Tô vendo uma criancinha ali, Michelle, me nota, por favor. Como é o nome dela? Deixa eu dar um abraço em você.

0: Emanuele.
1: Pedi pra parar.
0: Ah, foi você que escreveu? Tua prima te ajudou, como é o nome dela? Heloísa. Eu me sinto muito abençoada por ter muita criança me acompanhando. E hoje eu tô vendo que o show é cedo, muitos pais trouxeram as crianças. Me dá um abraço aqui, me dá um abraço. Eu tô abraçando todos vocês, viu? Faz uma foto nossa, vai. Linda. Um beijo. Cadê sua mãe? Aquela ali? Arruma uma pulseira pra ela, pra elas assistirem o show aqui do palco. Pode pular a grade, a gente vai arrumar. Vem cá. Você quer assistir o show aqui do palco com a gente? Quer? Chega batendo. Mãe tá ali atrás te esperando, beleza? E a tua mãe também. Ó. Deixa eu ir até ali com você, bora. Vamos correr, que eu só tenho 1h10 de show. A mãe dela tá subindo aí. Deixa ela ir do lado de mãe e papai. Posso começar a farra? Pode? Pra cima!
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vai rolar. Pra essas meninas, como é seu nome? Os amigos já. Isadora!

chapinho do jeito. Galera ali do meio, ó. Vai ficar chapado e vai voltar no banho. Toma, toma, toma, toma, toma. Toma, toma, toma, toma, toma. Agora sim.

Gente, vocês me perdoam, comecei um pouco agitada hoje. Acho que eu me empolguei um pouco, porque eu tô em casa, tô no meu estado, né? Num palco desse tamanho. Galera dos camarotes, um cheiro aí pra vocês. Tá tudo bem aqui na frente? Cadê a galera do fundão? Dá um tchauzinho aí pra mim, pra ver vocês. Galera aqui do meio. Galera aqui do outro lado. Cadê a galera que tá aqui na frente? Vocês são um pouco quietos, né? Já? A bagaceira é aqui, né? Eu gosto ali, assim, ó. Cadê a galera do lado de cá? Oi, Isadora. Obrigado pelo cartaz, eu amei também, viu? Eu vou fazer o seguinte, eu vou pegar leve agora com vocês. Daqui a pouco tem Sorriso Maroto. O povo tá calmo hoje. O povo tá afim de sofrer, então sofre, pô. Vamos fazer assim, ó. Ela não vai poder estar presente nesse São João. Ela tá lá de cima. E é

tu faz o quê? Se acaso, se acaso de... Chegaram o que diz aí? Chegaram!

Pra cima!

for passando, claro. Quem é você? Eu não conheço mais. Me apaixonei pelo que eu me inventei. Seu nome é Mariana. Beijo, linda. Nas teclas, Matheus. A gente tá longe hoje, o palco é muito grande. Ó, posso perguntar uma coisa? Deixa eu perguntar uma coisa. Não dá. Quem cala o quê? Eu acho que já deu pra entender. Eu acho que deu pra entender.

Essa virou um enfeite, joga. E agora? 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

Segura aí, segura aí, segura aí, segura aí, Michel. Segura aí, segura aí, segura aí. Bagaceira? Que conversa é essa, gente? Vai ter sorriso daqui a pouco. Vocês estão assim, desse jeito? Peraí. Eu posso ativar a skin Michelle Andrade, malvadona? É isso que vocês querem de mim? Assim? Então, sendo assim... Que comece a maior farra do...

0: isso, Caruaru!
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gente. Puxa, meu batera, vai fazer um suíno pra gente caber tudo, pode ser?

0: sair com a amiga dela.
1: Alonga, alonga.
0: Disse que a Dula também brigou. E ela vai se virar agora. Então

mão na cabeça, agora prepara, no 3. Combinado? Em cima do ombro dele. No 3. 1, 2, 3, vai. Vai com as suas amigas. Isso! Cuidado com elas. Beijo, pô. Camaru! Xerebrade. Geral, geral, joga a mãozinha lá em cima assim, ó. Bate, né?

pedaço viu o drone? Que sede, velho. Ei, boy, quanto é a cerveja aí? Deuca, isso tudo. É 13 conto, um, é? Pitu banana, nunca vi na minha vida. Joga aí, joga aí, joga aí, joga aí. Sede? Tá fechada, tá lacrada? Mas se tivesse aberto, eu ia confiar em vocês também, ó. Ei, boy, bota aí 20 cervejas aí pra galera, vai. Vou fazer o Pix. Pode botar. Como é seu nome? Como é o nome da vendedora? Ei, moça, como é seu nome? Aline? Vocês forem comprar cerveja, compra aqui com a Aline, viu? Ela tá com o cordãozinho do girassol, eu vi de longe. Veio representando. Mãe de família, batalhadora. Bota aí 20 cervejas. É pouco? Deu a bota 30, então. Meu irmão tá indo aí fazer o Pix, viu, Aline? Boa. Enquanto a Aline joga ali a cerveja pra galera, joga tudo pra cima! Eu vou suar e beber, colocar o mazão e levar a mulherada. Eu quero sentir esse chão tremendo. Tira o mão do chão.

0: σίγουρο, σίγουρο.
1: Peraí. O lado de cá é mais apocalíptico que o lado de lá, né? Não? Vocês também são assim? Eu não ia deixar vocês se molhar sem mim. Eu posso me jogar no meio da galera pra tomar um banho também de chuva? Pode? Eu posso dizer assim, sobe o drone aí? Ou do lado de cá? Do lado de cá ou do lado de lá? Se for dos dois, pode ser? Me ajuda a descer aqui, me ajuda a descer. Vem a drone. Ei! Quem tá casado fica em casa e os solteiros comemora. É só pra quem namora.

pedir pra parar. Tem uma conversa com vocês, sério mesmo. Mandar um abraço pra polícia militar que tá aqui embaixo. Ó, corredor não é muito comigo não, viu? Eu gosto de entrar no meio da galera. Negócio de corredor não vai rolar não. Eu posso entrar aí no meio, amor? Pode? Ou do lado de lá? Dos dois, beleza? Dos dois! Um de cada vez!

posso ficar aqui com vocês? Joga a mãozinha lá em cima, geral, geral. Joga a mãozinha lá no céu pra ficar bonito. Galera do fundão também participa. Galera do lado de lá, joga a mãozinha lá no céu pro lado e pro outro assim, ó.

o pé do chão, beleza? Joga lá em cima, só quem tá feliz. Pula, pula, pula, pula. Agora chegou a hora.

em cima, joga a mãozinha lá no céu. Geral, geral, joga lá em cima, geral, geral. Joga lá no céu. Prepara pra subir, beleza? Cadê o drone? Sobe o drone! Pra cima! Esse é o maior São João do Brasil, não é do mundo! Abraça a pessoa que tá do teu lado, abraça a pessoa que tá do teu lado, abraça o amigo, abraça o amigo, abraça o amigo! Abraço, amigo! Pra cima!

vou ficando por aqui. Muito obrigado pelo carinho de vocês. Foi uma honra poder ter estado aqui. Um cheiro bem grandão para a maninha, papai, toda a minha equipe. Sem vocês eu não seria nada. Olha ali, o cheiro. Tchau, tchau, minha gente. Beijo bem grandão para vocês, viu? Pra cima!

0: pau, manda farra!
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2: Na Caruaru FM, você curtiu aí o showzaço da Michelle Andrade, que colocou a galera jovem pra sacudir o São João de Caruaru, com aquelas dancinhas do TikTok, né, que fazem muito sucesso nas redes sociais. Já já tem Sorriso Maroto no palco sagrado do maior e melhor São João do mundo. Eu vou para um rápido intervalo. Na volta tem muito mais informação na Caruaru FM, que é a rádio oficial da capital do forró.
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2: Na rádio oficial da capital do forró, 11:10.
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0: bem, de volta ao vivo direto do Pátio de Eventos, Luiz Lua Gonzaga, na expectativa para o show do Sorriso Maroto. Já já tem Bruno e Companhia Limitada apaixonando os corações aqui no Pátio de Eventos, Luiz Lua Gonzaga, o Sorriso Maroto, que é uma das atrações mais aguardadas dessa edição do São João de Caruaru. Eles vêm aí com um Sorriso às Antigas, Sorriso Eu Gosto no Pagode. Tem as participações, né, os feats do Ian, a música Fica com Deus estouradaça no Brasil inteiro. Eu vou te contar um negócio, hein? Entre Belo, Sorriso Maroto e Tiaguinho, eu acho que o melhor show vai ser o do Sorriso, hein? Belo foi muito bom. Belo subiu o sarrafo. O Sorriso vai subir mais ainda, e o Tiaguinho que lute, dia 27. Tiaguinho que vem com a turnê bem black, vai dar o que falar em Caruaru. Mas já já tem Sorriso Maroto. Eu vou fazer uma aposta aqui, vou me arriscar. Eu acho que por todas as vezes que o Sorriso Maroto já veio a Caruaru, eu acho que o show de hoje vai ser mais Sorriso às Antigas. A conferir. Victor Hugo tá me chamando, é? Vai daí, Vitão, Polo Azulão.
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3: Beleza, beleza, Andinho, vamos embora. Caruaru FM, a rádio oficial da capital do forró. Victor Hugo vai ficando por aqui, mais um dia de transmissão do Polo Azulão. E nesse domingo a gente teve o DJ Duarte, teve também o Zabumba Bacamarte, depois de 14 anos de tocar no São João de Caruaru, e também Bira e o Bando. Vamos embora, que quinta-feira tem o Polo Azulado, o concurso de bandas que já faz parte da programação oficial do nosso grande Polo Azulão. Vamos embora então, valeu Andinho, Júlio, cheiro pra você, vamos embora!
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0: Muito bem, Victor Hugo, direto do Polo Azulão, fechando mais uma noite do Polo mais alternativo do São João de Caruaru, o maior e melhor do mundo. Estamos aqui no camarote da Caruaru FM, juntamente com a Brinde Graf do meu amigo Tiago e da minha amiga Edna. Eu vou te contar um negócio bom demais. A gente vai para um rápido intervalo. A galera do Sorriso Maroto já se encontra no palco. O LED do Sorriso já está a postos. E a gente volta depois do intervalo. Eu vou conversar com uma galera aqui no camarote. E a gente vai curtir Sorriso Maroto ao vivo na Caruaru FM, que é a rádio oficial da capital do forró.
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2: Na rádio oficial da capital do forró, 11:20.
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2: Estamos de volta ao vivo, direto do Pátio de Eventos Luiz Lua Gonzaga, na expectativa para o show do Sorriso Maroto. Já já tem Bruno e Companhia Limitada no palco sagrado do maior e melhor São João do mundo. Mas eu estou recebendo uma visita especial aqui no nosso estúdio, diretamente do camarote da Caruaru FM, juntamente com a Brand Graf, a Cibele, que é diretora do Cindy Loja. 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
2: 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Sou seu fã. Obrigado você. Na expectativa para o show do Sorriso Maroto. Já já tem Sorriso Maroto na Caruaru FM, que é a rádio oficial da capital do forró. Mas antes... a gente vai curtir o nosso jingle, o jingle oficial da Caruaru FM. Agora vai!
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3: Muito bem, você curtiu aí o jingle da Caruaru FM, que é a rádio oficial da capital do forró, na expectativa para o show do Sorriso Maroto. Vem aí aquelas antigas, que eu vou te contar um negócio. Eu fui pro show do Sorriso Maroto recentemente, e aí, cara, o Bruno sai puxando um atrás da outra, e quem tá apaixonado fica mais apaixonado ainda. É... A gente tá no clima do Samba Recife hoje, o maior festival de samba do Brasil. Meu amigo Augusto Ascioli, Polita, Gisele, toda a galera da Festa Cheia. Sorriso Maroto agora, na Caruaru FM, que é a rádio oficial da capital do forró. Segura coração!
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0: quando uma estrela gigante, com uma massa de pelo menos 10 vezes a mais que a massa do Sol, produz uma explosão que se dá o nome de supernova. Essas são mais enérgicas do que as novas. Em latim, nova significa novo. O prefixo super distingue essas estrelas das comuns. Descobrir esse fenômeno é a missão. A partir de agora, vocês vão acompanhar mais essa viagem no tempo e no espaço com destino ao acontecimento supernova.
1: Iniciando embarque. Destino: espaço sideral. Objetivo: observar a supernova. Tripulação: essa viagem irá tocar nos nossos sentimentos mais profundos, como mágoas, separações, traições, dor. Também sentiremos alegrias, paixões, êxtase, amor. Estabilizando pressão na cabine. Tripulação testando turbinas. Bateria contrabaixo. Guitarra. Percussão. Cavaco. Cabine Vinícius, check.
2: Ok.
1: Cabine Fred, check.
2: Cabine ok.
1: Cabine Cris, check.
2: Turbina direita ok.
1: Cabine Sérgio Júnior, check.
2: Turbina esquerda check.
1: Cabine Bruno Cardoso, check.
2: Estamos prontos para decolar.
1: Vamos juntos iniciar decolagem. Contagem regressiva. 10, 9, 8, 7, 6, 5, 4, 3, 2, 1.

Vamos viver o maior São João do mundo! E hoje a nossa noite vai ser histórica, hein? Hoje é dia da gente cantar junto, cantar com força, e uma só voz, ficar com

Família, queria muito, muito, muito agradecer a oportunidade que é poder estar aqui na cidade de vocês, numa festa tão tradicional, tão especial quanto essa. Obrigado, vocês saíram de suas casas para curtirem com a gente nesse momento tão especial. Inclusive, dedico aqui a todos os casais apaixonados. A gente ainda está na semana dos namorados. Então, para a gente celebrar esse momento, eu queria que todo mundo iluminasse Caruaru. Caruaru será o local mais iluminado do planeta. Através das lanternas dos celulares, colocando para cima acesa. Eu queria ver todo mundo iluminando. Se tiver alguém sobrevoando a gente aqui agora, com certeza vai encontrar o local mais iluminado de todos. E juntos, nós vamos cantar assim, ó. Vem.

Família, vamos fazer desse São João o São João mais incrível das nossas vidas. Vamos viver como se não houvesse amanhã. Todo mundo com a mão pro céu aqui, ó. Geral, geral. Não me...

colocar o aru. Aí, estou sabendo a galera que tá aqui na minha direita. Tá todo mundo no clima, tá todo mundo feliz aí, ó. Então joga a mão pra cima, imagina a palma da mão. E vem, ó, e vem, ó. E a galera que tá aqui na minha esquerda. Tá todo mundo no clima aí, tá todo mundo no clima aí, ó. E joga a mão pra cima, imagina a palma da mão. E a galera do fundão, a galera aqui na minha esquerda também, aqui no cantinho aqui, ó. Com a mão pra cima, assim, ó. Vem. E a galera aqui da frente aí, ó. A galera aqui da frente aí, ó. Ei! Ei!

pra gente continuar nesse astral, nessa energia. Todo mundo assim, ó, com a mão pra cima, vem, ó. Com a mão pra cima, vem, ó. Com a mão pra cima, vem, ó.

uma música, eu vou contar até três. E a gente vai fazer o seguinte, depois do três eu quero ver todo mundo tirando o pé do chão. Caruaru vai tremer, o São João vai tremer, a galera vai cantar o mais alto que conseguir com a gente. No três, atenção na contagem. Um, dois, um, dois.

A mão pra cima geral, a mão pra cima geral, a mão pra cima pra quem ama as parcerias do sorriso. Essa aqui pra quem ama sorriso e Dilcinho, Dilcinho sorriso. Vem com a gente assim, ó.

mão pra cima. 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

ama muito, sorriso e Gilzinho juntos, faz barulho aí. Caruaru, coloque a mão pra cima. A mão pra cima, balança, balança e canta assim, ó.

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obrigado. Deixa eu falar um pouquinho sobre o projeto Sorriso Eu Gosto no Pagode Lado B. A gente está no final de semana super incrível que a gente acabou disponibilizando uma das músicas que fazem parte desse novo trabalho, esse novo projeto, esse novo álbum. Essa música é uma clássica lá do B do Sorriso, chamada Perdas e Danos. Essa música começou a chegar agora, assim. A galera mais das antigas tá falando assim, isso aí é lá do A, mas a galera que dando... É novidade. Essa música está disponível nos nossos canais, nas nossas redes sociais. Onde tiver Sorriso Maroto, áudio e vídeo, vocês vão ver um pedacinho, uma música inteira. É só digitar Perdas e Danos, Sorriso Maroto, Ferrugem e Grupo Benza Deus. A gente juntou esses três artistas e fizemos uma nova química, uma nova versão dessa música que a gente tanto ama. E para quem conhece muito de Sorriso Maroto, essa música é para vocês.

0: Pedras e Danos é o nome dessa. Obrigado, Caruaru. A gente fala muito sobre o lado B nesses últimos dias, nessas últimas semanas, que desde que a gente gravou, que a gente começou a falar sobre o lado B do sorriso, muita gente foi até as redes sociais da gente comemorar, né, esse feito, a gente trazer algumas músicas que ficaram nessa linha do tempo entre discos, DVDs, álbuns, singles e tal. Muita coisa nossa ficou perdida, composições que a gente fez, inúmeras delas. Inclusive, o Pedras e Danos está muito feliz de poder compartilhar com vocês pela primeira vez aqui no maior São João do mundo. E Caruaru ser recebido dessa forma está sendo incrível. Eu queria pedir aqui uma salva de palmas para todos vocês pela presença, pelo carinho, por essa recepção calorosa e maravilhosa. Eu estava conversando com os meninos do Noé aqui, a gente não sabia disso. Um dado interessante: o Sorriso Maroto é o grupo de samba que mais tocou em Caruaru em todos os tempos. Assim, acho que a gente, de todos os artistas, a gente fala assim, eu cheguei a dormir, eu falei assim, ó, cara, nem o Aça Negra e o Sol para Contrariar vieram tanto a Caruaru quanto vocês.
1: Amém.
0: Eu já posso falar assim, nós somos cidadãos aqui de Caruaru.
1: De Caruaru.
0: A gente, com todo o respeito, a gente já se sente em casa, muito por conta do carinho de vocês, pelo respeito de vocês, por essa troca que a gente tem aqui já de tanto tempo, tantos anos, que a gente frequenta aqui todo o estado, inclusive falando no estado, Samba Recife é a nossa próxima parada. A gente já está mais que confirmado no Samba Recife. Espalha para geral. Vai ter Sorriso no Samba Recife. Inclusive no Samba Recife também, acho que a gente é a banda que mais participou do Samba Recife. E vou avisando, vai ter que aturar o Sorriso por muito mais tempo, que a gente vai para lá cantar sempre aquelas que são o sucesso de ontem, o sucesso de hoje e o sucesso de amanhã. Claro que não podem faltar as antigas, né?

Essa música que eu lembrei agora é uma das músicas mais importantes das nossas vidas, hein? Olha a música que eu lembrei.

Eu não sei, eu não sei, eu não sei. E quando a gente começou, a gente tinha uns passinhos, sabe? As músicas tinham um passinho. Tipo assim, como é que é isso aqui, ó? Vai.

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obrigado por nos receber no maior São João do mundo. Tchau, tchau, tchau, tchau. Obrigado pelo carinho. Obrigado pelo astral. Parabéns pela festa linda. Tchau. Obrigado. Obrigado, obrigado, obrigado, obrigado, obrigado, obrigado. Até a próxima, se Deus quiser, aliás, querido. Tchau, tchau. Obrigado, beijo no coração. Obrigado. Obrigado, Paruaru. Obrigado. Beijo no coração. Valeu. Valeu. Que todos com Deus. Obrigado.

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0: Ufa! De volta e já recuperado do show do Sorriso Maroto, que detonou no palco sagrado do maior e melhor São João do mundo, fechando assim o terceiro fim de semana do São João de Caruaru, o maior e melhor São João do mundo, que a gente gosta demais. E não fica sem, né? Meu Deus do céu! Ó, seguinte, a gente vai ficando por aqui, até porque ninguém tem mais condições de fazer mais nada depois do show do Sorriso Maroto. Pegou todo mundo e todo o coraçãozinho aqui no camarote. Tá todo mundo chorando aqui no camarote, todo mundo apaixonado. Ah, meu Deus, Sorriso Maroto, eu digo sempre, hashtag samba neles. O Sorriso disse um dado interessante ali. Só pra gente finalizar, o Sorriso disse que é o grupo de pagode que mais tocou em Caruaru. Grupo de pagode nacional, né? É o que mais tocou em Caruaru. E aí, eu tenho que dizer que o grupo que mais abriu os shows do Sorriso Maroto foi o Afina Samba. A gente gosta demais dos meninos do Sorriso. Então tá, a gente vai ficando por aqui. Estamos de volta, deixa eu só conferir aqui como é que a gente vai voltar, quando a gente vai voltar, para passar a informação bem certinha para vocês. Seguinte, a gente volta na sexta-feira, dia 19, com... Aí, meu filho! Tati Gel, Samia Maia, Eric Land, o Wesley Safadão e o Jogo do Brasil, segundo Jogo do Brasil na Copa 2026. Esse dia, Cícero, tem que chegar cedo, senão a gente não estaciona. É um dos dias que eu acho que vai dar mais gente nesse do que no de Pablo. Aí no sábado tem Matheus Santos, Léo Foguete, Lipe Lucena e Matheus e Cauã. E no domingo, Marquinhos Maraial, Silvânia e Berg, Henri Freitas e o Luan Santana. E aí a gente parte para a última semana do maior e melhor São João do mundo. Então, valeu pela sintonia, valeu pela audiência, valeu pela paciência. Ufa! Estamos recuperados do show do Sorriso Maroto? Acho que não. Eu vou pra casa ouvindo Sorriso Maroto. Quero nem saber. Então, boa madrugada pra todo mundo. Boa semana. A gente se encontra à tarde no Que É Bom A Gente Rola. Tá combinado? Valeu pela sintonia. Eu fui.
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0: Muito obrigado, senhoras e senhores. Daniel Latorre no órgão. Ramon. All right.
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0: Obrigado.
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2: Roberto Som, olha a sanfona da gente no forró. Tá do jeito que você gosta.

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1: Hora certa. 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
3: O dia mais belo, hoje. A coisa mais fácil é errar. O maior obstáculo, o medo. A pessoa mais perigosa, a que mente. O pior sofrimento, o rancor. A raiz de todos os males, o egoísmo. O maior erro, a indiferença. A distração mais bela, o trabalho útil. O pior defeito, a falsidade. A pior derrota, o desânimo. A rota mais rápida, o caminho certo. A sensação mais agradável, a paz interior. O presente mais belo, o perdão. O bem mais necessário, o lar. A maior proteção, o abraço. O maior remédio, o otimismo. A maior satisfação, o dever cumprido. A força mais poderosa, a fé. As pessoas mais necessárias, os pais. A mais bela de todas as coisas, o amor. O amor tudo sofre, tudo crê, tudo espera e tudo suporta. Pois dessa vida terrena, onde o poder, a fortuna, a posse e o egoísmo são o bem maior, pouco temos para levar conosco na nossa partida, senão aquilo que alcançarmos de bom através do amor. Sabendo cada um de nós que o amor de verdade não é uma conquista, mas uma construção que se alicerça e cresce no coração de cada um. Por isso ame sem ter medo de perder, porque com o amor nada se perde, tudo se transforma e cresce, nos fazendo verdadeiros seres felizes. Muita paz, muita luz.
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Thaís da Fani, está no ar mais um É Show comigo, Stephanie Rodrigues, Fani, Fani, como você preferir, fique à vontade. Manhã de segunda-feirona, 15 de junho de 2026. Eu te convido a interagir, participar comigo através do 98155-1049. É de música, manda beijo, felicitações para quem você quiser. Agora são 8 horas e 5 minutinhos, participa comigo. Eu começo assim, ó, com muita gratidão pra semana.

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2: Agora na melhor, 8:14.
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4: Se você deseja viver uma vida a dois, se você gosta de alguém, dedica essa pessoa a Deus, entrega ela pra Deus, que no momento certo vocês vão se encontrar, tá bom? 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
3: Caruaru FM é a sua rádio! Você curtiu Outra Vida, música nova do João Gomes? Ou também na indicação Rafaela Santos, a favorita, e Diego e Vitor Hugo, Lady Gaga, Bruninho Mars, Jota Quest, Chefinho, Claudinha Leite e Xande de Pilares passaram por esse bloquinho. E você pode participar comigo através do 98155-1049.
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3: DDD 81981551049. Você decora o início 8155. O final do nosso WhatsApp, a nossa frequência gostosa 1049. Pede música, manda beijo, felicitações pra quem você quiser. Deixa eu mandar um cheirão aqui para a linda, as lindas, né? Porque estavam incríveis. Até no bloco, tipo carnaval, né? Essa quadrilha, digamos assim, com abadá, quadrilha. A nossa querida Sinara Catarina e a Sheila, fiz até elas darem entrevistas, que eu sou dessas. Estavam incríveis lá, todas trabalhadas na lindeza, curtindo essa quadrilha. Beijo pra vocês, meninas. Sheilinha! Sheila é aquela energia, né, Jô? Incrível por onde ela chega, sempre. Beijão pra vocês. Vamos para o nosso WhatsApp. Beijo aqui também participando comigo. Chegou batendo ponto, hein? Cedinho, 8 horas, certinho. Valéria do Divinópolis, cheia de girassóis. Ela quer curtir Zé Vaqueiro coladinho. Um abraço também para o nosso querido ouvinte José Hildo e sua família do José. Oxe, tá certo. Dá um beijo também para o Jean Vaqueiro Genro, não é isso? Jean Vaqueiro, o genro do nosso querido José Hildo. Tá no São João da Escócia, Adeilson Ribeiro. Tem áudio chegando, vou ouvir todos e tocar o pedido de vocês. Bom dia, Fani, Pedro aqui na Avenida Portugal. Toca pra gente, Murilo Rufi. Toco, deixa comigo. 8 horas e 30 minutinhos, estamos em nome do Armazém Paraíba, na loja, no site, no app, ofertas imbatíveis, imperdíveis, que ninguém faz igual, ninguém. 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Produção, foi? Ela tá chegando, Suzy Valoar, trazendo pra gente as primeiras previsões, o horóscopo, segunda-feirona, 15 de junho. Qual a fase da lua, Suzinha? A estação é o outono, signo de Gêmeos. Bom dia, Suzy Valoar.
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2: 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Bom dia, Fani. Bom dia, ouvintes da Caruaru FM. A Suzy chega nesta manhã de segunda-feira. Iniciamos mais uma semana de junho com muito forró em todos os lugares e principalmente aqui na Princesinha do Agreste, não é verdade? Hoje, 15 de junho de 2026, nesta segundona. Eu começo trazendo as previsões do horóscopo para você que nos acompanha. Ontem iniciamos a lua nova, vamos até o dia 20, dia 21, o quarto crescente. Para você que nos acompanha aí pelo iShow e acredita na força dos astros e da lua. Vamos às previsões. Áries, você que nasceu entre 21 de março a 20 de abril, no trabalho, suas ideias vão ficar mais férteis e criativas? Divulgue e mostre seus talentos. Agora as melhores energias devem rolar na paixão e você vai nadar de braçadas, ao menos durante o dia. Então aproveite, Ariano. Touro, você que nasceu entre 21 de abril a 20 de maio, seu charme estará tinindo e vai atrair novos contatinhos num piscar de olhos. Mas convém ir devagar à noite, quando rolos, tretas e embustes podem pintar na pista. Na união, fuja de atritos com seu amor taurino. Gêmeos, você que nasceu entre 21 de maio a 20 de junho, o período será ideal para fazer um curso, treinamento e investir no aperfeiçoamento profissional. Só que regras e rotinas podem incomodar e o rendimento será maior em serviços e atividades diferentes e estimulantes, geminiano. Câncer, você que nasceu entre 21 de junho a 22 de julho, o desejo de sair do lugar comum e dar asas ao espírito de liberdade deve falar mais alto nesta segundona e influenciar até os seus relacionamentos. Terá mais vontade de interagir com pessoas que não encontra há muito tempo, canceriano. Daqui a pouquinho, a segunda parte dos astros e seu signo para você.
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0: na Caruaru FM, 8h36 agora.
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6: De volta com o Show, 8 horas e 39 minutinhos. E você curte o Zé Vaqueiro a pedido? Caruaru.

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2: Na melhor, 8h49 agora.
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3: Caruaru FM é a sua rádio. Você curtiu a Loki, Luísa Sons e o Zé Eba, mesmo se o céu cair? Na indicação teve Matheus Volpe, o Guilherme, Meu Erro, Biel com o Mozão, Murilo Rufi, Ziane Martins e o Sheldon, e o Zé Vaqueiro com Coladinho. 8 horas e 59 minutinhos. Participa com a Fania aqui.
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3: E vamos direto para o nosso WhatsApp, saber quem tá do outro lado por onde, querendo ouvir o quê? Bom dia, Fani, me chamo Samuel, falo do centro do Maurício de Nassau. Toca pra gente Léo Santana e Pablo, ele ou eu? E oferece a todos da audiência, toco sim. Obrigada, tá? Pelo carinho e audiência, aumenta o som daí. E a Fani mete música boa por aqui. Tem áudio chegando, bom dia.
5: Bom dia, Fani. Flor todas as manhãs, Maria do Carmo do Salgado.
3: Oi,
5: queria
3: Maria
5: escutar com um sorriso maroto ela e oferecer aos ouvintes e a vocês da rádio Caruaru FM, tá aqui, tá legal. Um cheiro, axé pra vocês. Uma semana abençoada.
3: É isso aí, Maria. Toco sim, showzão, hein? Maria do Carmo, pagodeira, raizeira, cheiro pra você e sua família. Obrigada pelo carinho e audiência. 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Suzy tá de volta com mais horóscopo pra gente.
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6: 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Voltei com os astros e seu signo e a previsão para o signo de Leão. Você que nasceu entre 23 de julho a 22 de agosto. Hoje, as atenções estarão voltadas para as necessidades alheias e a vontade de cooperar com os outros deve falar mais alto. Os assuntos individuais vão ficar em segundo plano e o momento é ideal para somar forças com quem convive e trabalha, leonino. Virgem, você que nasceu entre 23 de agosto a 22 de setembro, os compromissos profissionais vão fluir muito bem. E o clima de colaboração com os colegas não só vai fazer a produtividade aumentar, como também deve beneficiar a todos, virginiano. Libra, você que nasceu entre 23 de setembro a 22 de outubro, a segundona chegou chegando com a lua livre, leve e solta no setor mais positivo do seu horóscopo. Numa dessa, você pode esperar muita coisa boa, a começar pelo din-din, que hoje conta com vibes sortudas e há ótimas chances de encher o bolso, libriano. Escorpião, você que nasceu entre 23 de outubro a 21 de novembro, divergências e picuinhas podem estremecer algumas relações. E o amor tá no pacote. Muita calma nessa hora, escorpiano. Daqui a pouquinho eu volto com as previsões para Sagitário, Capricórnio, Aquário e Peixes.
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0: Hora certa. 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
6: Para e fica no carinho da audiência, 64,9, Caruaru FM, a sua, minha, nossa rádio, 97, chegando a pedidos.
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2: Agora na melhor 9:17.
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3: Caruaru FM é a sua rádio! Você curtiu Vanessa da Mata, nada mais! Teve também a musa pedido da Aline na Vila Kennedy. Chamar Calcinha Preta com Hipnose. Você curtiu Luan Santana e Ana Castela. Sorriso Maroto e o Ferrugem. E Léo Santana junto com o Pablo. 9 horas e 31 minutinhos agora.
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3: E vamos direto para o nosso WhatsApp, saber quem tá do outro lado e por onde, querendo ouvir o quê? Bom dia para você!
5: Bom dia, Rádio Caruaru FM, Pedro Loutouro, Stefano Rodrigues, é Luiz de França aqui no Parque 18 de Maio. Com gentileza, passar aí com a banda Skank, uma partida de futebol. A todos os ouvintes, saúde e paz, uma boa semana em nome de Jesus Cristo, e eu quero participar das promoções, bom te ver.
3: Tá certo. Alô, meu parque, 18 de maio. Todas as feiras dentro da feira. Obrigada pelo carinho e audiência. Tem mais áudios. Bom dia.
6: Oi, bom dia. Aqui é a Maria Viviane Delma e de Marcel, do José Antônio Liberato. Gostaria de escutar uma música de Roberta Miranda, qualquer uma das antigas. Ofereço a todos da Rádio Caruaru FM e a todos que estiver ouvindo, porque a Rádio Caruaru FM é bem melhor. Coloque minha música, por favor, e quero passar para os prêmios também.
3: Tá certo, lindona. Obrigada pelo carinho e audiência. 9h32, agora bom dia, Fanny Anderson, aqui no centro. Show do Clever Lemos ontem. Tô me recuperando ainda, o que é aquilo? Obrigada, Anderson. Forró dos bons, hein? De tudo, cultura popular. Eu sou suspeita em falar, minha produção. Tô aqui ainda sem dormir direto. Ainda visitei muita gente nos camarotes. Né? Ontem foi direto, desde cedinho na Sapadrilha, ali na assessoria de imprensa. Até terminei finalzinho da tarde, tomei banho, corri sem comer mesmo para receber a imprensa coletiva. E receber o Tocha, toda a equipe. Ai, demais, né, produção? Vamos embora, estou aqui com vocês. Depois eu durmo. 9h33 agora. 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Grupo Rochedo Refrigerante. 9h34, Suzy chega agora com as últimas previsões do horóscopo nesta segunda-feirona, 15 de junho de 2026.
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7: 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Voltei com os astros e seu signo e a previsão agora para o signo de Sagitário. Você que nasceu entre 22 de novembro a 21 de dezembro, hoje você vai esbanjar habilidade para se comunicar e pode mostrar com todas as letras, porque pertence a um dos signos mais extrovertidos do zodíaco. Vai contar com bom humor, simpatia e seu jeitão animado para levantar o astral sagitariano. Capricórnio, você que nasceu entre 22 de dezembro a 20 de janeiro, encontros e conversas com gente inteligente e antenada só vão alimentar seu entusiasmo, sem falar que ajudarão a ampliar seus contatos e amizades. Em matéria de grana, pode ter pensamentos criativos de coisas, diferentes e originais, capricorniano. Aquário, você que nasceu entre 21 de janeiro e 18 de fevereiro, a semana começa com ótimas vibes para a lua, que está toda linda e poderosa no seu signo. E já adianto que as coisas devem caminhar do jeito que você espera, aquariano. Peixes, você que nasceu entre 19 de fevereiro a 20 de março, sua vitalidade física fica turbinada. Não vai faltar disposição para ir atrás dos seus interesses e o serviço tende a render bastante. Bora lá agilizar suas atividades e batalhar pelo que ambiciona? Pois você vai contar com suas principais qualidades para se destacar e chegar aonde quer, pisciano. Chegamos ao final das previsões do horóscopo neste 15 de junho. De volta amanhã com os astros e seu signo, para você que nos acompanha aí pelo E-Show. 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Beijos, Fanny. Beijos, ouvintes da Caruaru FM, a Suzy Valo à volta. A uma da tarde, trazendo o melhor da MPB no Som do Brasil. Até lá.
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0: 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Na melhor 9h38 agora.
1: Hora certa. 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
0: De volta com o seu É Show 939. Agora, pedidos, você curte Skank?
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0: Fred e Gustavo Lima, meu amigo. Tudo bem?
1: Obrigado,
0: que
1: Mota.
0: Que honra ter você aqui.
1: Que alegria estar com você, você, querido.
0: 50 anos de carreira.
1: 50 anos de carreira.
0: Você aqui, viu? Obrigado, viu?
1: Não é pra qualquer um, não. Eu espero que um dia eu possa fazer pelo menos a metade disso, irmão. Parabéns.
0: Espero que
1: eu
0: esteja lá com você.
1: Deus abençoe. Muita uma salva de palmas. Amado Batista, o nome dele. Amado. Deus te abençoe.
0: Mais um amigo Gustavo Lima.
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3: Na melhor, agora são 9h50.
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5: A gente aqui da Bahia Raiz, a gente pega aqui, ó.

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0: Que a Aruaru FM é a sua rádio. Você curtiu, Brucelose, a pedidos, Vinha Mar. Falou também turma do pagode, Menos é Mais, Investigador é Sucesso. E seria comigo o Canário para dar aquele equilíbrio necessário com jogadinhas. Vocês estavam tão romantiquinhos com Amado Batista e o embaixador Gustavo Lima, Maneva. E teve também Skank, hein? A pedidos da galera do Parque 18 de Maio, uma partida de futebol. 9h59 agora.
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0: E deixa eu mandar um beijão aqui para Humberto, do Divinópolis. Ele disse: oi, Fani, bom dia. Toca pra gente um forró raiz, pé de serra, a sua escolha. Obrigada, tá, Humberto? Toco com certeza. Obrigada também pelas figurinhas aqui de bom dia, mensagem bonita, de boa semana. Quem mais tá por aqui com a gente? Bom dia! Mandou flores, adoro! A Wani no João Mota, mamãe do Príncipe Heitor. Toca pra mim o Amor é Brega com Pablo. Toco sim. Ou uma de Zezo, se já tiver tocado. Tocamos de Pablo, né, produção? Pois pronto, a gente coloca aqui o pedido. Tem a de Zezo com a Simone Mendes, a nova. Certo, coloca aí pra nossa amiga que tá querendo curtir. E todos os ouvintes da Caruaru FM, a sua, a minha, nossa rádio. E aí, minha produção, vamos falar? Daqui a pouquinho? Tá certo, então. Daqui a pouquinho eu volto, porque tem Caruaru Notícias e muita música ainda, não é show? Até o meio-dia, rapidão, sai daí não.
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2: Agora na melhor, 10:03.
1: Hora certa. 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
2: Acidente. Um ônibus da empresa Progresso saiu da pista e tombou na BR-232 em Caruaru e deixou 16 pessoas feridas, entre motorista e passageiros. O sinistro aconteceu por volta das 4h50 desta segunda-feira 15, no quilômetro 133 da rodovia sentido Recife. De acordo com a Polícia Rodoviária Federal, a PRF, 4 vítimas foram encaminhadas para o Hospital Regional do Agreste e 12 para a UPA em Caruaru. Ainda não há confirmação sobre o estado de saúde. A corporação informou ainda que o sinistro aconteceu após o motorista perder o controle do veículo ao desviar de sucatas que estavam caídas na pista. Provavelmente carga de algum caminhão que passou pelo local. Stephanie Rodrigues para o Caruaru Notícias.
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2: Para e fica no carinho da audiência, 104,9, Caruaru FM, a sua, minha, nossa rádio, a pedidos. Eu toco Chico César e Dominguinhos Eterno.
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2: Deus me proteja, excelente semana pra nós, bom dia.

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1: Agora na melhor 10 e 17, vamos pra cima com o Duval Lelis.
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1: Caruaru FM é a sua rádio. Você curtiu a pedidos da mamãe Arinha Tamires da cidade de Jardim? Nenhum de nós, o astronauta de mármore. Teve também Belém Anitta com Bessa-me Assim. Dilcinho do Valleles, Gustavo Mioto, Zezo e muito mais. 10 horas e 30 minutinhos. Participa com a Fani aqui.
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1: E vamos botar aqui um ouvinte especial, produção, esse daqui, só pra Tiffany ouvir, ó.
4: Bom dia, Tiffany, meu nome é Gabriel Elias Henrique da Silva. Eu gostaria que a senhora colocasse a música Eu Sei Que Sabe.
1: Ah, meu Jesus, essa tem não, produção. E eu entendi, você que sabe, acredita. Do meu tempo, né? Ô, oh, lindão, beijo, Gabrielzinho, Tiffany, tá vendo? Entendi, você que sabe, produção. É isso aí, beijo pra você, lindão. Essa aí, trend das redes sociais, a Tiffany não tem, tá bom? Se você quiser curtir outro, Tiffany toca. Beijo pra você. E vamos falar dos ganhadores, os sortudos do Caruaru da Sorte deste domingo. 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Eu já volto, é rapidão.
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0: 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Agora na melhor 10h35.
1: Hora certa. 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

0: Conte mais!
1: Ai, que delícia!
0: Foi diferente,
1: obrigada, viu,
0: DJ,
1: gente, pelo carinho. Obrigada, viu,
0: muitíssimo
1: Fernandinha.
0: Muitíssimo obrigada,
1: é
0: meu amor. Maravilhosa é você.
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0: Matheus Lima. Aqui é pra escutar fazendo amor chupando a língua. Quem gostou, dá um grito aí.
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2: Na melhor, 10h46 agora.
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0: Que a Aruaru FM é a sua rádio. Você curtiu Alceu Valença com Romance da Bela Inês. Na indicação rolou também o Periclão Inigualável, Paixão. Tony Salles com Panamera. Natanzinho Lima, Fernandinho Brizo, está e mais. 10h59 agora.
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0: E vamos para o nosso WhatsApp, saber quem tá do outro lado e por onde, querendo ouvir o quê? Bom dia, Fani! Gostaria de ouvir Magníficos Qualquer Uma ou Limão com Mel? Me chamo Leonardo, tô falando... É o quê, produção? Deve ser Chique Chique, é o corretor. Tá bem, eu entendi, tá bom? Porque ficou clique.

0: entendido demais. Beijão. Obrigada, Leonardo, pelo carinho e audiência. Quem mais produz? Vamos mandar um beijo para a família do Luiz, da Avenida Empresário Abdias Bastos Lé, lá no bairro Cidade Alta. Obrigada pelo carinho e audiência. 11 horas em ponto, estamos em nome da Loja Aplauso. 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Eu já volto com Caruaru Notícias e mais.
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3: Agora na melhor, 11 horas e 3 minutos.
4: Hora certa. 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
3: As inscrições para o processo seletivo simplificado do Instituto Brasileiro de Geografia e Estatística, o IBGE, foram abertas nesta sexta-feira 12, para a contratação temporária de pessoal para as atividades do 12º Censo Agropecuário, Florestal e Agrícola. Ao todo, são oferecidas 8.238 vagas para pessoas com nível médio. As remunerações dos aprovados convocados variam de R$ 2.128 a R$ 4.008, conforme a função exercida. As inscrições devem ser feitas exclusivamente pelo site do Instituto Brasileiro de Formação e Capacitação, o IBFC, responsável pela organização do certame. O prazo se encerra às 23 horas e 59 minutos do dia 1º de julho de 2026. Stephanie Rodrigues para o Caruaru Notícias.
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3: De volta com o É Show a Pedido e chegando magníficos, agora são 11 horas e 6 minutinhos.
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15: Pra cantar comigo, meu amigo, meu irmão, Geraldinho Lins! Pra cima, mestre!
16: Alô, magníficos!
15: Bora que bora!

0: Geraldine!
1: Magnífico!
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0: Agora na melhor, 11 horas e 17 minutos.
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3: Caruaru FM é a sua rádio. Você curtiu Feijão L7, Amanda Coronha? Carta Branca é o nome da música. Tem também Mané e Juliette, Péssimo Negócio. Nando Reis a Pedidos, Por Onde Andei. Yasmin Sensação, José de Camargo Magníficos com Geraldinho Lins. Passaram por este bloquinho também. 11 horas e 29 minutinhos agora. Se você ainda não segue as nossas redes sociais, o arroba no Instagram é Caruaru FM. As demais redes, Rádio Caruaru FM. Isso, minha produção, o nosso site. 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Coloca no site aí, ó, no Google, né? caruarufm.com.br. E fica à vontade ou baixa no seu celular o nosso aplicativo. Indica um parente, um amigo que tá fora da cidade. Assim você leva a nossa frequência gostosa por onde quer que você vá esteja. Caruaru FM, a sua, minha, a nossa rádio. E você que tá curtindo pelo radinho aqui na nossa cidade, pelo radinho, né? Aumenta o som daí, que a Fani mete música boa por aqui. É isso mesmo, minha produção. Caruaru FM é a sua, a minha, a nossa rádio. Já daqui a pouquinho eu tô de volta com o último bloquinho musical do E-Show desta segunda-feirona, 15 de junho de 2026.
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6: Agora na Caruaru FM 11:33.
0: Hora certa. 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
6: chegamos ao último bloquinho musical do show desta segunda-feirona e você curte um forrozinho gostoso.
12: O que você quer?
0: Então tá!
6: Com Batista Lima e Forró Balancear.
13: 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Batista Lima.
14: Balancear. 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
0: Existe uma teoria que se chama 90-10, onde uma pessoa tem 90% daquilo que você procura em alguém, só que você foca naqueles 10% que falta. Aí você sai pra rua, se aventura, e realmente você encontra aqueles 10%, mas não se deu conta que perdeu os 90%. Era uma vez um cara que tinha um amor foda na mão. Tinha quase tudo, mas o quase tudo pra ele.

0: Os 10% a gente deixa pro garçom, né?
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2: Na melhor, 11h45 agora.
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3: Acabou, produção! Vou ficando por aqui antes! Fazer o nome do sortudo que faturou o kit da Brasil da Sorte de hoje. O Leonardo, final do telefone 1348. A produção vai entrar em contato. Eu quero agradecer a você, ouvinte do É Show, que ficou na sintonia com a Fania até agora. Segue na nossa audiência, que está chegando sessão extra, continuando com muito som e sucesso na Caruaru FM para você. Amanhã, terça-feirona, se Papai do Céu assim permitir, a gente tem um encontro marcado a partir das 8 horas da manhã em mais um É Show com muita música e informação. E não esquece nunca, hein? Onde a fé há milagres e tudo passa. Boa tarde, bom almoço. Excelente segunda-feirona, ótima semana pra nós. Até amanhã, tchau.
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3: O dia mais belo, hoje. A coisa mais fácil é errar. O maior obstáculo, o medo. A pessoa mais perigosa, a que mente. O pior sofrimento, o rancor. A raiz de todos os males, o egoísmo. O maior erro, a indiferença. A distração mais bela, o trabalho útil. O pior defeito, a falsidade. A pior derrota, o desânimo. A rota mais rápida, o caminho certo. A sensação mais agradável, a paz interior. O presente mais belo, o perdão. O bem mais necessário, o lar. A maior proteção, o abraço. O maior remédio, o otimismo. A maior satisfação, o dever cumprido. A força mais poderosa, a fé. As pessoas mais necessárias, os pais. A mais bela de todas as coisas, o amor. O amor tudo sofre, tudo crê, tudo espera e tudo suporta. Pois dessa vida terrena, onde o poder, a fortuna, a posse e o egoísmo são o bem maior, pouco temos para levar conosco na nossa partida, senão aquilo que alcançarmos de bom através do amor. Sabendo cada um de nós que o amor de verdade não é uma conquista, mas uma construção que se alicerça e cresce no coração de cada um. Por isso ame sem ter medo de perder, porque com o amor nada se perde, tudo se transforma e cresce, nos fazendo verdadeiros seres felizes. Muita paz, muita luz.
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2: Caruaru FM, 1:01.
1: Hora certa. 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
6: Boa tarde, Caruaru! Começa agora mais uma edição do programa O Som do Brasil, pela Caruaru FM. Iniciamos mais uma semana. Nesta segunda-feira, você participa aí da nossa programação pelo nosso WhatsApp 98155-1049. Sejam todos bem-vindos e um excelente início de tarde.

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1: Caruaru FM, 1:21.
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1: Caruaru FM, essa é a sua rádio. Você curtiu? O Luiz Airão. Trazendo Bola Dividida, quem pediu essa foi a Gilvanete no Maurício de Nassau. Na sequência, Jorge Benjó e o País Tropical. Indicação do Jonathan no Maurício de Nassau. Tivemos Alexandre Pires e a versão dele para a canção do Gonzaguinha, Lindo Largo do Amor. Djavan foi Cigano. Pedido da Carola no José Liberato. Beth Carvalho, Olho por Olho. Tivemos também Caetano Veloso trazendo Outras Palavras. E abriu o bloco aí Alcione, Não Dá Mais Pra Segurar, Explode Coração, na voz da Marrom, que é tudo de bom. 981-55-1049, faz aí seu pedido musical que eu toco aí depois do intervalo.
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1: Na melhor, 1h30.
0: Hora certa. 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
5: Caruaru FM, 1:36.
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1: Caruaru FM, 1h45.
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1: Caruaru FM, essa é a sua rádio. Tá aí, música de barzinho também, né? Zé Cabaleiro, participação aí da Gal Costa e a canção Vapor Barato e a Flor da Pele. E a indicação do Wagner, do Maurício de Nassau, Flávio Venturini, Noites com Sol, Fábio Júnior, Cabocla Tereza, linda canção, interpretação aí, essa Fábio Júnior gravou em 2009. Zezé Posse trouxe esse clássico da MPB com Caminhos de Sol, Raul Seixas, foi Tente Outra Vez, Belchior trouxe Fotografia 3x4 e indicação do João Vitor no Maurício de Nassau. Você está curtindo o melhor da MPB no Som do Brasil? É sua Caruaru FM tocando o que você gosta. 98155-1049. Manda áudio, mensagem de texto. Participa com a gente.
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1: Caruaru FM, 2:03.
0: Hora certa. 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
11: Caruaru FM, 2:07.
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11: Caruaru FM, essa é a sua rádio de volta com o melhor da música popular brasileira no Som do Brasil até as 15h. Participe com a gente, me adiciona aí, WhatsApp, DDD81, tá? De onde você estiver, 98155-1049. É a sua Caruaru FM, tocando o melhor da MPB. 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E por aqui eu volto com um pedido musical. Quem pediu essa? Suzy Valar. Manda beijo aqui pro Enéas Rodrigues, no centro da cidade. Pra Rita de Cássia lá no Alto do Moura. Rita, excelente início de semana pra você. Gigi no Riachão. Luiz de França no Parque 18 de Maio. Mandar uma boa tarde também pra Ana Paula e pro Guilherme lá na Cidade Alta. Também para todos na Avenida Empresário Abdias Bastos Lejosa. Meu boa tarde pra você, Luiz Carlos. Todos ligados na programação da sua 104,9. Por aqui iniciamos mais uma semana. Passado aí o Santo Antônio, Dia dos Namorados, muita gente de ressaca ainda hoje e muita gente aí com energia ainda, muita festa pela frente. Transmissão maravilhosa da equipe da Caruaru FM esse final de semana, teve Roberto Carlos, então foi tudo de bom, né? E o pedido, achei. Quem pediu? Maria Bethânia, esta, ela gravou em 96, música do Chico César. E o pedido musical da Morgana no Maurício de Nassau. Vamos curtir aí Onde Estará o Meu Amor. Caruaru FM, essa é a sua rádio.
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1: Caruaru FM, 2h25.
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1: Caruaru FM, essa é a sua rádio. Você curtiu Milton Nascimento e Certas Coisas? A música do Lulu Santos na voz do Milton, quem pediu foi o João Vitor no Maurício de Nassau. Muita gente hoje do Maurício de Nassau aqui participando da nossa programação, muito obrigada. Partindo da gente. Perdoa na voz do Peninha. Quem pediu foi a Elisângela no Indianópolis. Roupa Nova foi Tímida. Tivemos Stefano Mota com Dona Sila. Chico César, Por que você não vem morar comigo? E o pedido musical da Amanda lá do Boa Vista 1. Começamos com Maria Bethânia, Onde Estará o Meu Amor? Indicação da Morgana no Maurício de Nassau. Obrigada aí pelo carinho da audiência. Até as 3 da tarde, o melhor da MPB é na sua 104,9.
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1: Caruaru FM, 12h35.
0: Hora certa. 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
2: Caruaru FM, 2 horas e 38 minutos.
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2: Caruaru FM, essa é a sua rádio, de volta com o melhor da música popular brasileira. É o som do Brasil até as 3 da tarde. Daqui a pouquinho, o que é bom a gente rola com Anderson Marinho. 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Voltei agora com o pedido musical do Fernando, poeta lá do bairro do Salgado. Ele pediu Dorival Caymmi. Essa foi gravada em 1959. Ih, do fundo do baú, hein, Fernando? Ele pediu É Doce Morrer no Mar. Vamos curtir Dorival Caymmi? Saudades. Esse é o clássico da música popular brasileira.
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1: 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Chegamos ao final de mais um programa, O Som do Brasil. Quero agradecer a participação de todos. Uma excelente tarde. Vem aí na sequência O Que É Bom A Gente Rola com Anderson Marinho. Continua curtindo a Caruaru FM, faz aí seu pedido musical pelo 98155-1049. 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
2: Na sua rádio agora, 3 em ponto.
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4: Muito boa tarde pra todo mundo que tá sintonizado nos 104,9 Caruaru FM, sempre a minha, a sua, a nossa rádio, hein? Tá começando mais uma edição do Cabo Agente Rola comigo, Andil!
5: Ligado em vocês.
4: Ligado em você até às 5 no Cabo Agente Rola. Quando o relógio bater 5 da tarde, a gente vai correr lá no Top Hits e conferir as melhores do dia, hein? 981-55-1049, WhatsApp liberado a partir de agora. Corre lá, pede teu som, tua música e oferece pra quem você quiser. Afinal de contas, aqui na Caruaru FM é você quem manda, não é não? E pra gente começar muito bem a nossa tardezinha, a gente vai assim, ó.
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0: Sol, Caruaru, Ivete Sangalo.
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2: Na Caruaru FM, você tá curtindo O Que É Bom A Gente Rola nesta tardezinha marota, né? Tinha que ser Caruaru FM, a minha, a sua, a nossa rádio. 981-55-1049.
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2: Os melhores ouvintes do Brasil estão aqui. Fernandinha, tá na 15 de novembro, tá trabalhando, curtindo o som da Caruaru FM. Deixa eu ver quem mais tá aqui comigo. O Diego tá na Duque de Caxias. Vinícius tá nas Rendeiras. A Mandinha tá lá no Indianópolis. A Débora tá no Divinópolis. Camila, Boa Vista 1. Felipe, Boa Vista 2. Paulo Luiz, do José Carlos de Oliveira. Tem também o Rafinha no bairro Petrópolis. E deixa eu ver quem mais aqui. A Vivi tá no Universitário.
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2: Na Caruaru FM, você tá curtindo O Que É Bom, a gente rola, na minha, na sua, na nossa Caruaru FM, hein? Bom demais, né não? 981 55 1049. Vou pro intervalo e volto já.

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2: Na Caruaru FM, o que é bom a gente rola mesmo e de verdade, né não? Aqui tem blá blá blá não, fio, é música o tempo todo. Agora a gente vai conferir o que teremos no Caruaru da Sorte, presta atenção.
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1: Mete a mão no cavaquinho, Nandinho. Aí, levanta as duas mãos. Você está na tardezinha. Se você tiver algum problema na tua vida, o problema vai embora agora. Tá bom? Vocês estão felizes? Senhoras e senhores, essa é... E na tardezinha não pode coisa ruim. É só coisa boa, é só felicidade. Levanta as duas mãos.

0: piadinha marota, né não? Tá chegando Top Hits, hein? Só vou pro intervalo e volto com as melhores do dia. Fica aí!
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2: Na Caruaru FM, você curtiu aí o que é bom, a gente rola. Nesta tarde.

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5: Tá começando mais uma edição do Top Hits. Hoje é segunda-feira, dia da gente conferir os rankings, a forró e funk, as mais bombadas no dia de hoje nas rádios de todo o Brasil, hein? A gente abre com o forró, quinta posição.
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1: Muito barulho pra Thalita Mel. Só Damião, vai. Thalita, estão dizendo por aí que a gente é um adulto.

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1: Caruaru FM, a sua rádio. Essas foram as 5 mais bombadas de hoje nas rádios do Brasil, no gênero forró, hein? Agora é hora do intervalo, na sequência eu mostro pra você as 5 mais do funk, sai daí não.
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4: De volta com o Top Hits nesta tardezinha marota de segundona. Agora pra gente conferir as 5 mais bombadas de hoje nas rádios do Brasil. Gênero funk, hein? Quinta posição.
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2: Aê, é mais uma do Kevin. Escuta só.

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2: Caruaru FM, a sua rádio. Essas foram as 5 mais bombadas de hoje nas rádios do Brasil. Gênero funk. A gente vai pro intervalo, afasta tudo, que depois o trio elétrico vai passar aí, hein? Tem as 5 mais do axé, sai daí não.
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5: Caruaru FM, a sua rádio de volta com o Top Hits. Agora pra gente conferir as 5 mais de hoje em todo o Brasil. Gênero axé, hein? Desce o trio, motor. Quinta posição.
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4: Quinta posição.

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2: Caruaru FM, a sua rádio. Essas foram as 5 mais de hoje nas rádios do Brasil. Gênero Axé, pra gente finalizar com chave de ouro mais uma edição do Top Hits. Tá chegando por aí mensagem de paz, na sequência balada sertaneja, logo após as notícias de Brasília com a Voz do Brasil, e eu volto amanhã às 3 da tarde no Quebrou a Gente Rola, combinado? Então boa noite pra todo mundo, se cuidem, hein? Até amanhã!
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0: do sistema e moderniza a regulação sobre as empresas que operam para melhorar a qualidade do serviço.
1: Na nossa entrevista do dia, nós conversamos com o secretário nacional de mobilidade urbana, Marcos Daniel dos Santos.
2: A gente tem nessa norma, ela abarca desde uma linha de trem ao metrô, a um corredor de ônibus, a um ônibus convencional, a um micro-ônibus, a serviços de barca. Então, precisa de diretrizes nacionais para que a população possa ser atendida com a qualidade que merece.
0: Você vai ouvir também, presidente Lula chega à França para participar da reunião do G7.
1: O presidente já teve hoje reuniões com os presidentes da Suíça e da França.
0: E vai discutir nos próximos dias a reforma de organismos como a OMC, regulação da inteligência artificial e regras para exploração de minerais raros.
1: E ainda, educação.
0: Estão abertas as inscrições para o Sisu Mais, uma nova oportunidade para quem fez o Enem e não foi selecionado na etapa regular. Gabriela Noronha.
3: Será uma espécie de repescagem das vagas que não foram preenchidas na etapa regular. Estão sendo ofertadas 9.436 vagas em 532 cursos.
1: E desenrola Fies já renegociou 5 bilhões e 300 milhões em dívidas de ex-estudantes, com descontos de até 99%.
0: Hoje, na apresentação da Voz do Brasil, Mariana Jungmann e Luciano Seixas.
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0: O presidente Lula já está na França, onde participa como convidado do encontro do G7, formado por Alemanha, Canadá, Estados Unidos, França, Itália, Japão e Reino Unido, principais economias desenvolvidas do mundo.
1: Além de reuniões bilaterais, o presidente vai levar a contribuição brasileira para diversos temas discutidos pelo G7.
0: A repórter Luana Karen está lá na França, mas devido ao fuso horário de 5 horas a mais por lá, nós conversamos com ela mais cedo sobre as agendas do presidente. Vamos ouvir.
1: Oi, Luana, boa noite para você aí na França. Você está na cidade de Evian-le-Bain, né? O presidente Lula chegou à cidade hoje, mas antes ele passou por Genebra, capital da Suíça.
0: E ele já teve também os primeiros encontros bilaterais, né, com os presidentes da Suíça e da França. Conta pra gente como foram esses encontros, Luana. Boa noite.
4: Boa noite, Luciana e Mariana. Boa noite aos ouvintes da Voz do Brasil. É isso mesmo, a reunião de cúpula do G7 acontece em Evian-le-Bain, cidade francesa onde eu estou, situada às margens do Lago Léman, no leste da França. Antes de chegar aqui, ainda em Genebra, Lula teve uma reunião bilateral com o presidente da Suíça, Guy Parmelin. Eles falaram sobre comércio e se comprometeram a trabalhar para diversificar a pauta de exportações entre os dois países. À tarde, já aqui em Evian-le-Bain, o presidente Lula teve um encontro bilateral com o presidente da França, Emmanuel Macron. Os dois presidentes reiteraram os avanços positivos da cooperação em defesa, em especial o sucesso do Programa de Desenvolvimento de Submarinos, o PROSUB.
1: Luana, essa é a 10ª vez que o Brasil participa como convidado da reunião do G7. Quais são os temas que estão em destaque esse ano?
4: Pois é, Mariana, o encontro em Evian acontece logo após o anúncio do acordo de paz entre Estados Unidos e Irã, tema que deve fazer parte das discussões aqui. Além, claro, da guerra entre Ucrânia e Rússia. Também haverá espaço para conversas sobre disputas econômicas entre as grandes potências, segurança, saúde e inteligência artificial. O Brasil vai participar de 2 sessões plenárias no fórum. Na primeira, dedicada às parcerias internacionais para o desenvolvimento, Lula deve defender a manutenção dos recursos destinados à ajuda oficial aos países mais pobres. Na segunda sessão, com a presença brasileira, o debate será sobre crescimento econômico equilibrado. Neste tema, Lula deve voltar a defender a reforma das instituições internacionais criadas após a Segunda Guerra Mundial. É o que se costuma chamar de sistema de governança global, como os órgãos da ONU, a Organização Mundial do Comércio,

0: Comércio e outros. O Brasil vem defendendo que o formato desses organismos foi feito num outro contexto de mundo, em que existiam menos países. E daí a necessidade de reformas para aumentar a representatividade, especialmente no sul global. O secretário de Assuntos Econômicos e Financeiros do Ministério das Relações Exteriores do Brasil, embaixador Felipe Fox Drummond, explicou a postura do Brasil.
1: Como é que você tem um crescimento equilibrado com as estruturas de governança não reformadas? Um exemplo clássico disso é a OMC. Nós estamos fazendo um grande esforço, o Brasil, em conjunto com diversos outros países, para fazer uma reforma da OMC, e a reforma da ONU, das Nações Unidas, também é algo que cabe nesse texto.
2: Luana, o que deve sair de prático nessa reunião do G7?
0: Olha, Luciano, do encontro aqui em Evian, devem sair 7 documentos com assuntos considerados prioritários pela presidência francesa. Entre eles está o combate ao narcotráfico, as questões de saúde e proteção online de menores de idade. O Brasil não participa das negociações finais desses textos, mas foi convidado a enviar contribuições. Outro tema considerado prioritário pela presidência francesa é a discussão sobre minerais críticos. E a posição brasileira é que os países produtores não devem se limitar a apenas exportar matéria-prima, mas também desenvolver cadeias produtivas locais capazes de agregar valor aos produtos, o que leva a mais geração de emprego e renda para a população. Também haverá um almoço na quarta-feira de trabalho entre os líderes do G7 e CEOs de empresas de inteligência artificial. O presidente Lula retorna ao Brasil na quarta-feira. Mariana e Luciano.
3: Obrigada, Luana. Karen, bom trabalho aí na cobertura da reunião de cúpula do G7 na França.
2: Neste fim de semana, o presidente Lula assinou a sanção de uma nova lei que vai promover mudanças profundas na gestão do transporte público em todo o país.
3: O novo marco legal do transporte público coletivo urbano vai modernizar o sistema e melhorar as formas de financiamento, que deixarão de ser ancoradas apenas na tarifa paga pelo passageiro.
2: Além disso, a regulação sobre as operadoras também será aprimorada, resultando em mais qualidade no serviço prestado.
3: Para explicar essas mudanças, nós conversamos hoje mais cedo com o secretário nacional de Mobilidade Urbana do Ministério das Cidades, Marcos Daniel de Souza Santos. Acompanhe. Olá, secretário. Vamos começar explicando para o nosso ouvinte o que é esse novo marco legal. Ele, pelo que eu entendi, ele dá diretrizes gerais, né, sobre todo o funcionamento do sistema de transporte público coletivo. Financiamento, planejamento de linhas, integração regional. O senhor pode explicar melhor para a gente?
4: Olá, Mariana, Luciano, tudo bom? Obrigado aí pela oportunidade da gente explicar um pouco sobre o marco legal que foi aprovado e sancionado nesse final de semana pelo presidente Lula. Esse texto de lei é muito importante porque quem faz acontecer o transporte público são os municípios nos seus territórios e os governos do Estado, né? E há uma necessidade muito grande da gente fazer esse serviço melhorar no país, se expandir. E para isso ele precisa de normas e regras nacionais, que é a função da União. Então a lei ela cumpre esse espaço aí de atualizar, né, as normas para os municípios prestarem esse serviço para a população, prestarem com qualidade, financiar, organizar o serviço de transporte público. Parece simples, mas a gente tem nessa norma, ela abarca desde uma linha de trem ao metrô, a um corredor de ônibus, a um ônibus convencional, a um micro-ônibus, a serviços de barca. Então, o transporte público acontece de várias formas, em vários modos, em vários territórios, e precisa de diretrizes nacionais para que a população possa ser atendida com a qualidade que merece.
2: Um dos focos principais da nova lei é a questão do custeio, né? Ela propõe que esse custeio tenha outras fontes além da tarifa paga pelos passageiros. E também muda essa lógica, né, de preço dividido pela quantidade de passageiros transportados. Não é isso, secretário?
4: Exatamente. A norma propõe a gente olhar o serviço de transporte, todos os modos, no território. Avaliar quanto custa, se ele é adequado, se está nas condições de qualidade para atender a população. E a partir desse custo, a gente entender que o poder público vai manter esse serviço funcionando com receitas que vêm da tarifa, mas que no passado dependia somente da tarifa e agora é possível colocar outras fontes de recursos para manter esse serviço e manter a qualidade. Então, ele traz essa segurança jurídica para que os novos contratos e até os contratos que já existam consigam olhar qualidade, oferta e equilíbrio econômico de quem vai manter esses serviços, operadores privados ou até operadores públicos. Então, fica claro agora que para manter um serviço tão importante, não dá para depender somente da tarifa. Precisa vir outras fontes de recursos que o poder público tem que se organizar e para isso precisa ser dado muita transparência e controle social.
3: É, inclusive tem uma lógica também de, por exemplo, deixar de cobrar pelo passageiro em si e passar a cobrar por quilômetro rodado, né? Isso tem a ver com uma preocupação que essa nova lei tem em favorecer o atendimento em regiões periféricas, em linhas que tradicionalmente são negligenciadas pelos operadores, porque elas não são tão rentáveis assim. Essa mudança aí de paradigma, de forma de cobrança, ela também ajuda nesse aspecto.
4: Exato. A lei ela traz o princípio da universalização, ou seja, levar um serviço público, que é o serviço de transporte, a todo o território. Como ele é um direito social, a gente tem que olhar muito para quem realmente mais precisa, as populações mais vulneráveis, afastadas, que não têm condição, muitas vezes, de acessar oportunidades nas cidades. Então, a gente precisa repensar a rede de transporte, esse serviço, as linhas, os sistemas de trilho para atender essa população e não depender somente da tarifa, porque senão você vai numa lógica de só vou onde tem passageiro que consegue pagar tarifa e se você não consegue ter essa arrecadação, você não vai ampliando a oferta do serviço público. Então é importante o poder público entender que ele precisa agora se organizar, o executivo, o legislativo e o próprio judiciário entendendo a importância do transporte público para levar esse serviço a toda a população do território, principalmente para quem mais precisa.
2: Outra inovação da lei é a associação de instrumentos urbanísticos e tributários com o serviço de transporte público. Quer dizer, um grande empreendimento urbano, por exemplo, teria que fazer investimentos no transporte público. É isso, secretário?
4: A gente tem que entender que o transporte ele ocorre no território da cidade, né? E tem locais que têm uma maior demanda e outras não, e existe um impacto dos empreendimentos. A lógica muitas vezes é uma lógica viária de fluidez do trânsito e é compreensível ter isso. Mas a gente pode ter empreendimentos que pensem que quem vai acessá-los vai por meio do transporte público. Isso traz uma economia para a cidade como um todo, né? Então a gente tem que olhar a coletividade. O transporte público tem que ser pensado dessa forma. A gente vive num território de uma cidade utilizado ali por muitas pessoas. E o transporte, no nome já diz, coletivo, é para todo mundo. Então, quando a gente pensa o desenvolvimento das nossas cidades com o transporte, a gente tem que pensar os empreendimentos também com o olhar do usuário do transporte público e de toda a população.
3: É, se pensa no estacionamento, né? Tem que pensar também na chegada do ônibus, enfim, do metrô.
4: Exatamente.
3: Agora,
4: eu acho que esse princípio é importante, de fato, para quem está planejando as cidades, né? É um olhar a mais, né? De não só pensar no trânsito, mas também pensar no transporte público.
3: Agora, secretário, para a gente encerrar, é importante a gente lembrar que tudo isso é feito com diretrizes do governo federal, mas executado mesmo por estados e municípios lá na ponta, né? Ou seja, a gestão de todos esses instrumentos legais que essa nova lei traz, ela vai ser feita pelas prefeituras para favorecer o transporte local.
4: Exato, a titularidade que a gente chama, né, quem realmente vai dizer qual é a linha que vai atender aquele bairro é quem vive naquela cidade. São as prefeituras com participação da sociedade. É ali que a gente tem que discutir realmente se o serviço está atendendo a população ou não. O governo federal dá diretriz, mas ele também entra financiando, dando assistência técnica, induzindo que tem esse poder de fazer. Então, ele tem um papel também nessa lei, que é de dar esse suporte aos municípios e às regiões metropolitanas, mas esse protagonismo fica ainda com quem vive no território. A gente entende que é importantíssimo. E o marco legal coloca isso. Escutam a nível local, cobrem a nível local, venham também cobrar a nível de governo federal, mas entendo que as soluções vão partir de quem vive nos territórios.
2: Nós conversamos com o secretário nacional de Mobilidade Urbana, Marcos Daniel dos Santos. Muito obrigado, secretário, pela entrevista aqui à Voz do Brasil.
4: Eu que agradeço a oportunidade.
3: Mais de 9 mil vagas de graduação em universidades públicas.
2: Estão abertas essa semana as inscrições para o Sisu Mais, que vai preencher as vagas remanescentes da etapa regular do Sisu.
3: É a primeira vez que uma seleção desse tipo será realizada pelo MEC.
5: Os estudantes interessados em ocupar uma vaga em um curso de graduação em uma instituição pública de ensino superior terão mais uma oportunidade com o SISU+. Será uma espécie de repescagem das vagas que não foram preenchidas na etapa regular do Sistema de Seleção Unificada 2026. É a primeira vez que o Ministério da Educação realiza o SISU+. Estão sendo ofertadas 9.436 vagas em 532 cursos. Quem for classificado começa a estudar no segundo semestre. De acordo com o MEC, a adesão é voluntária. Cada universidade decide se participa e quais cursos disponibiliza. As inscrições para o SISU+ começaram nesta segunda-feira e vão até a próxima sexta-feira, 19 de junho, no site sisualuno.mec.gov.br. Ao acessar o sistema, deve ser feito o login da conta gov.br. O candidato poderá escolher até duas opções de curso, turno, local de oferta e instituição. Para se inscrever, o estudante precisa ter participado de uma ou mais edições do Exame Nacional do Ensino Médio nos últimos 3 anos e ter concorrido a vagas na etapa regular do SISU 2026. Para a seleção, será considerada a edição do Enem com melhor média ponderada. Os resultados saem no dia 24 de junho. Gabriela Noronha, para a Voz do Brasil.
2: Alívio no bolso de estudantes que renegociaram dívidas pelo Desenrola Fiéis.
6: Após 30 dias de operação, o Ministério da Educação já contabilizou mais de 100 mil acordos firmados, o equivalente a 5 bilhões e 300 milhões de reais de dívidas renegociadas.
2: Aqueles que têm contratos firmados até 2017 e ainda não participaram podem aderir até o dia 31 de dezembro.
7: Após um mês de lançamento, o Desenrola Fiéis já implementou 100.209 renegociações de contratos do Fundo de Financiamento Estudantil, o Fiéis. Isso equivale a 5 bilhões e 300 milhões de reais em dívidas renegociadas em todo o país. O saldo das dívidas foi reduzido para 1 bilhão e 130 milhões de reais. Esse resultado reflete a adesão dos estudantes ao programa, que possibilita descontos de até 99% sobre o valor consolidado da dívida, conforme o perfil do contrato e o tempo de inadimplência. O Desenrola Fiéis tem potencial para beneficiar mais de 1 milhão de estudantes com contratos firmados até 2017 e que estavam na fase de amortização em 4 de maio de 2026. O prazo para aderir à renegociação vai até 31 de dezembro de 2026. Basta acessar os canais digitais dos agentes financeiros responsáveis pelo contrato. Com a confirmação do pagamento, ocorre a retirada do nome do estudante e dos fiadores dos cadastros de inadimplência. Com locução de Thaís Vitória, reportagem Daniele Popov.
6: Na sexta-feira, nós falamos aqui na Voz do Brasil sobre o Move Brasil Entregadores Move Brasil Entregadores e Moto App, que vai facilitar a aquisição de bicicletas elétricas e motos para quem trabalha com entregas por aplicativos.
2: Mas o Move também está avançando em outras frentes.
6: No braço do programa voltado para aquisição de caminhões e ônibus, os financiamentos já estão sendo aprovados.
2: Só da linha do BNDES já foram contratados 3 bilhões de reais.
8: Modernizar a frota nacional de veículos pesados, de cargas e passageiros. Com esse objetivo, o governo do Brasil disponibilizou 21 bilhões de reais em crédito para financiamento desses veículos, dentro do programa Mover Brasil Caminhões e Ônibus. A maior parte dos recursos será liberada via Tesouro Nacional. Somente dos recursos liberados via Banco Nacional de Desenvolvimento Econômico e Social, o BNDES, já foram contratados 3 bilhões de reais desde o fim de maio. O diretor de Desenvolvimento Produtivo, Inovação e Comércio Exterior do BNDES, José Luiz Gordon, fala sobre o andamento do programa.
9: Essa linha já está disponível, já está sendo utilizada. Taxas de juros ali que variam entre 11% e 12% ao ano, um instrumento que ajuda muito a capacidade de investimento, a renovação de frota, uma frota mais nova, mais eficiente ambientalmente.
8: A linha de crédito do BNDES já contabiliza quase 5 mil operações em 1.056 municípios de todas as regiões do país. A média por operação foi de R$1.300.000, sendo a maior parte destinada aos donos de frotas. Mas também já foram aprovados R$43 milhões para clientes autônomos em 104 operações. O caminhoneiro e diretor da Confederação dos Trabalhadores em Transportes Logísticos, Carlos Alberto Littdemer, fala dos pontos positivos da medida.
10: Um fundo garantidor, ele dá condição de que aquele caminhoneiro que não tenha um score ideal para o banco, né, ou não tenha as garantias necessárias para que realmente ele possa dar uma melhorada. Senão, fora isso, ele jamais conseguirá fazer qualquer forma de investimento. O alongamento do prazo, né, ele também é um facilitador, né?
8: As condições de financiamento variam conforme o perfil do beneficiário. Para transportadores autônomos, o prazo é de 120 meses, com 12 meses de carência. Para empresas de carga, o prazo para pagamento pode chegar a 60 meses, com 6 meses de carência. Já para empresas do setor de transporte de passageiros, o prazo é de 120 meses, também com 6 meses de carência. O programa prevê um limite de crédito de até R$50 milhões por cliente. Reportagem Cleide Lopes.
6: O governo do Brasil abriu crédito extraordinário de mais de R$337 milhões para intensificar a proteção florestal e o monitoramento ambiental.
2: A medida provisória foi publicada hoje e a verba vai ser executada pelo IBAMA e pelo ICMBio.
6: Do total, quase R$195 milhões serão destinados para ações de prevenção e controle de incêndios florestais em áreas federais prioritárias e fiscalização ambiental.
2: Os recursos serão utilizados para despesas como mobilização de equipes, remuneração de brigadistas temporários e aquisição de equipamentos de proteção individual.
6: Foi incorporado ao SUS um novo tratamento para um tipo agressivo de leucemia.
2: E deve estar disponível aos pacientes no prazo de 6 meses.
11: A leucemia mieloide aguda é um tipo de câncer agressivo que afeta os glóbulos brancos na medula óssea. Entre os principais sintomas estão cansaço, anemia, infecções frequentes, perda de peso, febre, falta de ar, hematomas e sangramentos. Os pacientes do Sistema Único de Saúde com esse diagnóstico e que não podem se submeter à quimioterapia intensiva passam a contar a partir de agora com uma nova opção de tratamento. Trata-se da combinação de 2 medicamentos, venetoclax com azacitidina, incorporada ao SUS pelo Ministério da Saúde. O tratamento é indicado para pacientes adultos com leucemia mieloide aguda recém-diagnosticada. A medida beneficia principalmente pessoas idosas ou com condições de saúde que dificultam um tratamento convencional. A previsão do governo federal é que a nova terapia esteja disponível na rede pública em até 180 dias. Natália Kuzlik, para a Voz do Brasil.
6: Para ajudar no combate a crimes digitais contra crianças e adolescentes, foi criado um canal de denúncias pela Agência Nacional de Proteção de Dados.
2: O novo canal busca facilitar o recebimento de relatos sobre violações de direitos por parte das plataformas na internet, como falhas na aferição de idade e ausência de segurança por padrão.
6: Os relatos devem ser de casos específicos e não genéricos e relacionados ao descumprimentos administrativos previstos no Estatuto Digital da Criança e do Adolescente.
2: O objetivo é ajudar no monitoramento e fiscalização de plataformas digitais e empresas que atuam no ambiente virtual.
6: Para denunciar, basta preencher o formulário disponível na plataforma da agência em www.gov.br/ANPD.
2: Começou hoje o pagamento do abono salarial para os trabalhadores nascidos em julho e agosto.
6: Mais de 4 milhões de trabalhadores vão receber ao todo R$5,5 bilhões com pagamentos realizados pela Caixa Econômica Federal.
2: O benefício varia de R$ 136 a R$ 1.621, de acordo com a quantidade de meses trabalhados no ano base 2024.
6: Tem direito ao abono aqueles que receberam remuneração média de até R$ 2.766, com cadastro no PIS/PASEP há pelo menos 5 anos.
2: Os valores ficam disponíveis para saque até o encerramento do calendário, em 30 de dezembro de 2026.
6: E essas foram as notícias do Governo do Brasil.
2: Uma realização da Secretaria de Comunicação Social da Presidência da República.
6: Com produção da empresa Brasil de Comunicação.
2: Fique agora com as notícias do Poder Judiciário e do Congresso Nacional. Boa noite.
6: Boa noite para você e até amanhã.
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14: Supremo Tribunal Federal valida a inclusão automática de novos servidores federais em plano de previdência complementar. Para o STJ, citação de empresa estrangeira por meio de representante no Brasil exige prova da representação. Oiapoque recebe ação itinerante da Justiça do Trabalho com serviços gratuitos à população. Boa noite, eu sou Walter Lima. O Supremo Tribunal Federal validou a inclusão automática de novos servidores federais em plano de previdência complementar. O plenário considerou que a regra é constitucional e não afasta o direito de escolha do servidor, que pode ser exercido posteriormente. Marcela Luiza.
15: Ao analisar o caso, o relator ministro Nunes Marques entendeu que a facultatividade prevista na Constituição está preservada, já que o servidor tem liberdade para decidir se deseja ou não permanecer no sistema. O ministro destacou que a legislação garante o cancelamento da inscrição a qualquer momento e prevê a devolução das contribuições com correção monetária nos casos de desistência em até 90 dias.
14: É nula a citação de empresa estrangeira por meio de suposta representante nacional sem prova concreta dessa representação. Essa decisão é do STJ, Fátima Uchoa.
16: A quarta turma do STJ deu provimento ao recurso especial da companhia coreana Hyundai Corporation para declarar nulos os atos processuais praticados desde a citação realizada por meio da Hyundai Caoa do Brasil em ação de cobrança, rescisão contratual e indenização ajuizada por empresa brasileira que alega não ter recebido acessórios de telefonia celular pelos quais pagou. A Justiça do Rio de Janeiro considerou válida a citação, mas o STJ entendeu que esse ato só seria válido se a representação tivesse sido comprovada, o que não ocorreu. Assim, sem representante formal confirmado, a Hyundai deveria ser citada diretamente na Coreia do Sul por carta rogatória. O voto que prevaleceu no julgamento foi o da ministra Isabel Galotti.
14: Equipes da Justiça do Trabalho e de órgãos parceiros chegam ao município de Oiapoque, no extremo norte do Amapá. É a itinerância Cidadania Aqui Com Você, para atender as aldeias indígenas. Rafael Silva.
17: As ações vão ocorrer de quarta a domingo. Primeiro na aldeia Manga. Sábado e domingo será a vez da aldeia Espírito Santo. Pela Justiça do Trabalho, além de receber orientações, os moradores da região também vão poder denunciar e resolver questões trabalhistas e previdenciárias e até solucionar conflitos. Mas vai ter também outros serviços, como emissão de documentos, orientações jurídicas diversas e atendimento na área da saúde.
14: Quatro legendas exibem propaganda partidária nesta semana. Programas vão ao ar na terça, quinta e no sábado, entre 19h30 e 22h30. Mariana Fabri.
18: Nesta semana, o Partido dos Trabalhadores, o Partido Liberal, o Partido Comunista do Brasil e o Partido Social Democrático exibem propaganda partidária nas emissoras de rádio e televisão. O tempo de propaganda depende do número de deputados federais eleitos pelo partido nas eleições gerais de 2022. Por isso, PT, PL e PSD têm direito a 10 minutos cada. Já o PCdoB conta com 5 minutos. A propaganda partidária promove o programa e as atividades do partido e divulga o posicionamento sobre temas políticos e sociais. Em anos eleitorais, como 2026, esse tipo de propaganda só é transmitida no primeiro semestre.
14: Governo Federal e FUNAI pagarão 10 milhões de reais por violações contra indígenas na década de 70 em Mato Grosso. A sentença também determinou a conclusão da demarcação em até 2 anos. Vanessa Pereira.
7: Depois de 50 anos, o MPF obteve a condenação na justiça contra o governo federal e a FUNAI por remover, na década de 1970, indígenas Tapaiuna do território tradicional, próximo a Diamantino, em Mato Grosso. Na sentença, foi determinado o pagamento de indenização por danos morais e coletivos para a comunidade indígena, no valor de 10 milhões de reais. A conclusão da demarcação das terras em até 2 anos e um pedido público de desculpas.
14: 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Boa noite.
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8: Está no ar o Jornal do Senado.
19: Eu sou Paula Groba.
20: E eu sou Ricardo Nakaoka.
19: E estes são os destaques de hoje do Jornal do Senado, que começa agora.
20: Senado pode analisar compensação para médico que prestar assistência durante voo.
19: Projeto endurece punição para quem induz crimes em escolas e shoppings.
20: Bombeiros podem passar a receber recursos de emendas da saúde.
19: Boa noite.
20: Boa noite.
19: Uma emergência médica a 10 mil metros de altura pode transformar um voo tranquilo em uma corrida contra o tempo. Nessas horas, a ajuda de um médico entre os passageiros pode fazer toda a diferença.
20: Para reconhecer esse trabalho voluntário, o Senado pode analisar um projeto que prevê algum tipo de compensação aos profissionais que prestarem socorro durante viagens aéreas. Os detalhes com o repórter Alexandre Campos.
21: Autor do projeto, o senador doutor Irã, do PP de Roraima, lembrou que o médico que presta assistência ainda é obrigado a preencher formulários após o pouso do avião com informações sobre os procedimentos adotados durante o voo. Pela proposta, a companhia aérea vai ter 2 opções. Inserir no seguro que é obrigada a contratar uma cláusula prevendo a compensação ao profissional da saúde que agir nessas situações, ou, por conta própria, oferecer algum tipo de ressarcimento, como pagamento em milhas ou upgrade em viagem futura.
22: Você sabe que nós temos uma população que tem envelhecido muito. E quanto mais envelhecemos, mais agravos nós ficamos suscetíveis. E muitas vezes a gente encontra pessoas idosas que às vezes não tomaram suas medicações antipertensivas, suas medicações para controlar sua glicose, enfim, o que torna muito frequente a necessidade de um atendimento médico nos aviões.
21: Na justificativa de seu projeto, o doutor Irã, que é médico, lembrou que o Conselho Federal de Medicina confirmou o entendimento de que é devido a algum tipo de compensação ao profissional pela prestação de socorro durante voos.
19: E o senador Eduardo Girão, do Novo do Ceará, lamentou a morte de 7 jovens atletas cearenses em um grave acidente ocorrido na rodovia estadual CE-187. Durante a sessão de hoje no Senado, ele pediu 1 minuto de silêncio em homenagem aos jogadores de basquete falecidos.
20: Girão lembrou que os jovens participam da Copa Sobral de basquete e regressavam para Juazeiro do Norte, quando o ônibus em que viajavam tombou às margens da rodovia.
23: Neste momento de profunda dor, eu quero manifestar minha solidariedade às famílias das vítimas e aos feridos, que seguem recebendo atendimento médico, e a toda a comunidade esportiva cearense.
19: O senador Isalci Lucas, do PL do Distrito Federal, alertou para o crescente endividamento das famílias brasileiras. Segundo o parlamentar, o número de pessoas com dívidas e restrições de crédito atingiu níveis recordes. Ele afirmou que a situação afeta principalmente as camadas de menor renda e defendeu uma reflexão sobre o alto custo do crédito no país.
20: Para Isalci, os juros elevados comprometem o orçamento familiar, dificultam o planejamento financeiro e limitam as perspectivas de crescimento econômico econômico e social. Segundo ele, nenhum país consegue crescer de forma sustentável.
0: O grande problema do Brasil não é o tamanho da dívida. O grande problema do Brasil é o custo da dívida, é o preço do dinheiro, é o crédito caro, é o juro excessivo.
19: Na mesma linha, a senadora Zenaide Maia, do PSD do Rio Grande do Norte, voltou a defender medidas para reduzir o endividamento das famílias brasileiras. A parlamentar criticou as altas taxas de juros cobradas em operações de crédito, especialmente no cartão de crédito e no cheque especial, e argumentou que o comprometimento da renda dos brasileiros está diretamente relacionado ao elevado custo do crédito.
20: Zenaide Maia também pediu a aprovação da proposta de emenda à Constituição que limita os juros do cartão de crédito e do cheque especial a até 3 vezes a taxa Selic. Ela, que é autora da iniciativa, afirmou que a proposta ajudaria a conter o crescimento da inadimplência e a reduzir o impacto dos juros sobre o orçamento familiar. A PEC está em análise na Comissão de Constituição e Justiça.
1: Com a aprovação da nossa emenda, vamos frear essa bola de neve, pela qual os altos juros dificultam o pagamento e aprofundam a inadimplência.
19: Crianças e adolescentes precisarão de autorização judicial para exposição comercial nas redes sociais.
20: A determinação está no ECA Digital. Foi regulamentada pelo Conselho Nacional de Justiça e mira os chamados influenciadores mirins. Repórter Raíssa Abreu.
3: A norma do Conselho Nacional de Justiça determina que o juiz avaliará, por exemplo, se a atuação da criança ou adolescente nas redes é compatível com sua idade, suas atividades escolares e sua fase de desenvolvimento. O ECA Digital, que entrou em vigor em março, criou responsabilidades compartilhadas entre Estado, famílias e empresas de tecnologia na proteção das crianças e adolescentes no mundo virtual. O senador Alessandro Vieira, do MDB de Sergipe, foi o autor do projeto que deu origem à lei.
4: Nós estamos regulando parcialmente a atividade das empresas mais poderosas da história do capitalismo. Essa é a primeira lei das Américas nessa matéria. E nós conseguimos colocar na mesma mesa e do mesmo lado da trincheira pessoas tão diversas como a nossa senadora Damares e a deputada Maria do Rosário.
3: A proposta do CNJ, que regulamenta a atividade de crianças e adolescentes nas redes sociais, será votada no final de junho. Se aprovada, as plataformas deverão suspender conteúdos que exponham pessoas com menos de 18 anos sem alvará.
19: E a Comissão de Segurança Pública pode votar nesta terça-feira um projeto que endurece as punições para quem incita ou induz crimes em ambientes coletivos, como escolas, universidades e centros de compras.
20: A proposta foi apresentada para combater o crescimento de ameaças e discursos de pânico propagados na internet. Repórter Bruno Lourenço.
24: A relatora, senadora professora Dorinha Seabra, do União do Tocantins, lembrou os trágicos atentados ocorridos em escolas de São Paulo, Blumenau, Aracruz e Sobral para justificar a necessidade do projeto.
25: Um grande número de pessoas que, aproveitando-se do anonimato e de uma suposta impunidade conferida pela rede mundial de computadores, passam a incitar ou induzir prática de homicídio, lesão corporal e ameaças em locais de frequentação coletiva, como escolas, universidades, ambientes de trabalho e centros de compra.
24: Apesar de apoiar a proposta, o senador Fabiano Contarato, do PT do Espírito Santo, afirmou que a alteração no Código Penal pode acabar diminuindo a pena.
26: Você está tirando a figura da codelinquência, seja do partícipe por participação moral na forma de induzimento ou instigação, ou no auxílio, que seria, pela teoria unitária humanista, pelo mesmo homicídio.
24: Depois da CSP, o projeto de lei segue para a Comissão de Constituição e Justiça.
19: Verbas da saúde para atendimentos dos bombeiros e regras para o uso de inteligência artificial estão entre os temas em debate no Senado nesta semana.
20: Um dos projetos em análise prevê o uso de emendas parlamentares da saúde para custear e equipar os serviços de atendimento pré-hospitalar dos corpos de bombeiros militares. Repórter Marcela Cunha.
27: Na terça-feira, a Comissão de Assuntos Econômicos pode votar uma proposta que atualiza os limites de endividamento para acesso ao microcrédito, com a correção anual desses valores pela inflação. Na Comissão de Educação, os senadores analisam novas regras para a participação de crianças e adolescentes em espetáculos e vídeos publicados na internet. Além de exigir autorização judicial, o texto proíbe a presença de menores em publicidade de cigarros, bebidas alcoólicas e apostas. Na quarta-feira, a Comissão de Assuntos Sociais pode autorizar o uso de emendas parlamentares da saúde para custear e equipar os serviços de atendimento atendimento pré-hospitalar dos corpos de bombeiros militares, mas o senador Humberto Costa, do PT de Pernambuco, alertou que a inclusão dos bombeiros entre os destinatários das emendas da saúde pode aumentar a disputa por recursos do SUS.
2: Poderá gerar maior competição por verbas já insuficientes para atender plenamente as necessidades da atenção básica, da rede hospitalar, do SAMU e de outros serviços estratégicos do SUS.
27: Na Comissão de Ciência e Tecnologia, uma proposta proíbe o uso de inteligência artificial para reproduzir, sem autorização, a voz ou a imagem de uma pessoa com fins comerciais.
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20: Com edição de Paula Groba e trabalhos técnicos de João Lira, o Jornal do Senado fica por aqui. Acompanhe agora as notícias da Câmara dos Deputados. Boa noite.
19: Uma boa noite e até amanhã.
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6: Câmara pode votar texto do governo sobre redução da jornada de trabalho.
9: Avança projeto que indeniza produtores por prejuízos com falta de energia.
6: Deputados facilitam a matrícula em cidade vizinha mais próxima do aluno.
9: Proposta prevê incentivo fiscal para livros, brinquedos e jogos inclusivos.
6: Boa noite. A Comissão de Constituição e Justiça da Câmara aprovou o projeto que prevê incentivo fiscal para livros, brinquedos e jogos inclusivos. Agora, a proposta será analisada pelo Senado. A repórter Maria Neves explica o que diz o texto.
10: Pelo texto, o poder público deverá reduzir tributos para a produção de materiais que ajudem crianças e jovens com desordem estética, deficiência ou enfermidade que cause embaraço social à compreensão e aceitar sua condição. Autor do texto, o deputado Dr. Jaziel, do PL do Ceará, afirma que a carga tributária sobre brinquedos corresponde a cerca de 40% do preço final. Devido a essa tributação elevada, o parlamentar sustenta que o mercado de artigos lúdicos para crianças com deficiência não alcança larga escala. É atendido por iniciativas isoladas e artesanais. O relator da proposta, deputado Diego Garcia, do Paraná, concorda com o autor e acrescenta que atividades lúdicas e brincadeiras são coisa séria, principalmente para crianças com deficiência.
11: Crianças com deficiência devem ser estimuladas a desenvolver autonomia e autoestima. Materiais didáticos, livros, jogos e brinquedos inclusivos, que respeitem as individualidades, certamente terão repercussão positiva no desenvolvimento das crianças.
10: O deputado ressalta que percepções, raciocínio e criatividade são aprendidos na relação das crianças consigo mesmas e com o outro por meio do lazer infantil. E, para crianças com deficiência, destaca que as brincadeiras são instrumentos eficazes de superação de dificuldades e de desenvolvimento da criatividade. Segundo o Instituto Brasileiro de Geografia e Estatística, o Brasil tem 14,5 milhões de pessoas com deficiência, o que representa 7,3% da população com 2 anos ou mais. Além disso, o Instituto identificou 2,4 milhões pessoas com autismo. Da Rádio Câmara de Brasília, Maria Neves.
13: Turismo.
9: Gilson Daniel, do Podemos do Espírito Santo, destaca o potencial turístico da região do Caparaó, impulsionado por eventos tradicionais e pelas belezas naturais. O deputado cita o Festival de Inverno de Guaçuí e a Festa do Carro de Boi, na cidade de Iúna, como iniciativas que valorizam a cultura local.
6: Gilson Daniel também ressalta que Caparaó reúne atrativos como o Pico da Bandeira, além de uma rica gastronomia regional. Ele registra investimentos destinados à região, como a inauguração paralisação da obra de asfaltamento da rodovia que liga os municípios de Iúna e Urupi.
7: Agricultura.
9: Projeto que prevê indenização a produtores rurais por prejuízos com falta de energia avança na Câmara. A repórter Sofia Peçanha tem os detalhes.
8: A Comissão de Agricultura aprovou o projeto que prevê que produtores rurais sejam indenizados quando tiverem prejuízos causados por falhas no fornecimento de energia elétrica. Apresentada pelo deputado Marcos Beltrão, de Alagoas, a proposta também foi aprovada pela Comissão de Minas e Energia. A medida vale para situações em que a falta de luz ou oscilações na rede elétrica provoquem a perda de produtos perecíveis, como leite, frutas, grãos armazenados ou até a morte de animais que dependem de sistemas automatizados para sobrevivência. Durante a discussão na Comissão de Minas e Energia, o deputado Padre João, do PT de Minas Gerais, destacou os impactos diretos para os produtores, especialmente os de menor porte.
12: Porque a pessoa ela tem uma expectativa de, no mês, ela receber o leite que ofereceu. Então, terminar o prazo, isso é muito importante, porque a pessoa ela fica descapitalizada, fica sem renda, porque é o prejuízo. Caso do leite, mas tem as câmeras frias de legumes, verduras, queijos.
8: Para ter direito à indenização, o produtor deverá comprovar por meio de documentos técnicos que prejuízo foi causado diretamente pela interrupção de energia. O valor será calculado com base no preço de mercado dos produtos na região. O texto também determina que a concessionária de energia terá até 30 dias para analisar o pedido e fazer o pagamento. Caso o prazo não seja cumprido, haverá acréscimo de 10% no valor da indenização como multa. O relator da proposta na Comissão de Agricultura, o deputado Tião Medeiros, do PP do Paraná, afirmou que a medida também pode incentivar melhorias na qualidade do serviço prestado pelas empresas de energia.
14: O dever de indenizar fortalece um incentivo para a atuação proativa dos distribuidores, ao mesmo tempo em que responde a uma demanda urgente dos produtores rurais de todo o país.
8: O projeto que garante indenização a produtores rurais por perdas causadas por falta de energia elétrica segue para análise na Comissão de Constituição e Justiça. Da Rádio Câmara de Brasília, Sofia Peçanha.
7: Economia.
6: Reginaldo Lopes, do PT de Minas Gerais, anuncia uma articulação partidária em torno da proposta que garante fomento indireto aos setores da cultura e do esporte por meio de créditos tributários para gestores, artistas e patrocinadores.
9: O deputado explica que o principal objetivo da proposta é incluir os mecanismos permanentes de fomento dentro das regras da reforma tributária. Para Reginaldo Lopes, a medida fortalece a geração de emprego e renda, além de estimular investimentos privados em cultura e esporte.
6: Maurício Marcon, do PL do Rio Grande do Sul, alerta para o agravamento da situação econômica do país. Ao mencionar dados sobre o endividamento das famílias brasileiras, o deputado prevê um cenário de forte instabilidade financeira.
9: De acordo com Maurício Marcon, o descontrole fiscal do governo impulsionou a inflação dos alimentos e elevou a taxa de juros a patamares históricos. Ele recomenda cautela financeira aos cidadãos diante do risco de uma crise.
7: Trabalho.
6: O plenário da Câmara dos Deputados deve votar o projeto do governo que limita em 40 horas semanais a jornada de trabalho. O repórter Antônio Vital nos conta como estão as negociações.
15: A semana no plenário da Câmara começa com um único projeto na pauta, o que define a jornada máxima de trabalho em 40 horas semanais sem redução de salários. No final de maio, a Câmara aprovou proposta que inclui esse limite na Constituição, o que deve ser ainda analisado pelo Senado. A diferença é que o projeto, enviado pelo governo ao Congresso em abril, detalha a aplicação da redução da jornada e altera 9 leis, além da consolidação das leis do trabalho, a CLT. Acrescenta esse limite em legislações específicas que tratam do repouso semanal remunerado, do esporte e de profissões como aeronautas, seguranças privados, trabalhadores domésticos e radialistas. O projeto chegou à Câmara em abril com regime de urgência constitucional, com prazo para ser votado. Como isso não ocorreu, passou a trancar a pauta do plenário a partir de 30 de maio. Desde então, os deputados ficaram impedidos de votar qualquer outro projeto de lei. Na semana passada, o presidente da Câmara, Hugo Mota, designou como relator o deputado Léo Prates, do Republicanos da Bahia, o mesmo da proposta de emenda à Constituição que acaba com a escala 6x1. O projeto do governo define que a duração normal do trabalho não poderá ultrapassar 8 horas diárias e 40 horas semanais, o que vai valer também para trabalhadores com escalas especiais. Estabelece ainda que todos os trabalhadores terão direito a 2 dias de folga remunerados por semana, de preferência aos sábados e domingos. Abre exceções para negociações coletivas, de acordo com as peculiaridades de cada atividade, também permite escalas de até 12 horas seguidas, mas mantendo o limite de 40 horas semanais. A proposta do governo se aplica aos contratos em vigor e passa a valer imediatamente assim que virar lei. Já a proposta já aprovada, que acrescenta esses limites ao texto da Constituição, define que a adoção da medida será gradual, com prazo de 2 meses para começar a valer limite de 42 horas e de 1 ano para a jornada de 40 horas. Prevê ainda medidas de transição para microempreendedores individuais, microempresas e empresas de pequeno porte e admite manutenção da jornada atual para terceirizados do serviço público até que ocorra nova licitação. O projeto do governo foi defendido pelo líder do PT na Câmara, deputado Pedro Czai, do PT de Santa Catarina.
0: Redução da jornada de trabalho de 44 horas para 40 horas semanais, portanto, ter 2 dias para viver, para descansar, para ficar com a família, qualidade de vida e tempo para viver e tempo para trabalhar. Estamos convencidos que a redução da jornada de trabalho vai permitir o aumento da produtividade, ganha a sociedade, ganha a economia, ganha as famílias brasileiras.
15: Já a proposta que acrescenta o limite máximo de 40 horas semanais de trabalho na Constituição, quando foi votada na Câmara, recebeu críticas de deputados da oposição. Deputados do PL, do Novo e do Missão disseram que a medida vai acarretar aumento do trabalho informal, diminuir a produtividade e aumentar o custo para as empresas. Da Rádio Câmara, de Brasília, Antônio Vital.
7: Relações Exteriores.
9: Alexandre Lindemeyer, do PT do Rio Grande do Sul, defende a soberania nacional e a autonomia jurídica do Brasil, sustentando que o país não deve se curvar a decisões externas. Ele lembra a decisão dos Estados Unidos de classificar as facções criminosas brasileiras como grupos terroristas.
16: Alexandre Lindemeyer afirma que a lei brasileira e tratados internacionais distinguem claramente crime organizado e terrorismo. Em sua opinião, os Estados Unidos são movidos por interesses próprios, com o apoio de políticos brasileiros empenhados em entregar riquezas nacionais.
7: Educação.
9: A Câmara aprovou o projeto que facilita a matrícula na escola mais perto do aluno, mesmo que em município vizinho, e o texto seguiu para análise do Senado. Confira na reportagem de Luiz Cláudio Canuto.
17: A Comissão de Constituição e Justiça da Câmara dos Deputados aprovou o projeto que assegura a alunos da educação básica o direito de se matricular na escola mais próxima da sua casa, mesmo que seja em um município vizinho. O texto aprovado muda a LDB, Lei de Diretrizes e Bases da Educação Nacional. Por recomendação da relatora, deputada Júlia Zanatta, do PL de Santa Catarina, a comissão aprovou as sugestões da Comissão de Educação para o projeto. Pela versão aprovada, será assegurado o direito à matrícula e ao transporte escolar, com possibilidade de acordo entre os municípios. A deputada Júlia Zanatta reforçou a importância da medida.
18: Não precisando de mais uma legislação estadual ou municipal para acertar isso aqui. Então, é uma legislação que pensa na vida das pessoas lá na ponta, dos alunos, das mães, que às vezes moram na divisa de um município com outro e não conseguem fazer essa matrícula por causa de uma burocracia imposta por uma lei que foi feita aqui em Brasília, mas que não viu a realidade das pessoas lá na ponta. Então é um grande avanço.
17: O censo de 2022 apontou que 7,2% dos estudantes do Brasil, ou seja, 4 milhões de alunos, precisam ir a um município vizinho para estudar. Pouco mais de 3% dos alunos do ensino fundamental e 6,6% dos alunos do ensino médio precisam fazer diariamente esse deslocamento. O projeto original é do deputado Evair Vieira de Mello, do Espírito Santo. Da Rádio Câmara de Brasília, Luiz Cláudio Canuto.
7: Política.
16: Heloísa Helena, da Rede do Rio de Janeiro, despediu-se da Câmara após cumprir um mandato temporário de 4 meses. Em seu pronunciamento, a congressista fez um balanço de sua atuação, destacando a apresentação de mais de 60 projetos de lei voltados para a área social.
9: Heloísa Helena afirma que deixou o cargo consciente de ter feito uma política ética. A legisladora deixa o cargo em função do fim da suspensão do mandato do deputado Glauber Braga.
7: Justiça.
16: O novo... nome afetivo que muitas vezes crianças e adolescentes usam ao ganharem novas famílias vai poder ser oficializado antes do fim do processo de adoção. A repórter Mônica Tati explica o teor da proposta que agora vai para o Senado.
1: A Câmara dos Deputados aprovou proposta que permite o uso de nome afetivo por crianças e adolescentes sob guarda provisória, em cadastros de escolas e estabelecimentos de saúde, cultura e lazer. O nome afetivo é aquele pelo qual o menor é chamado pela nova família, antes da conclusão do processo de adoção e da alteração definitiva na certidão de nascimento. Depois de adotada, a criança geralmente troca o sobrenome. No entanto, há casos em que há a troca do primeiro nome também. O objetivo do projeto é antecipar o uso desse nome, como forma de respeitar a identidade da criança. A autora do projeto, a deputada Laura Carneiro, do PSD do Rio de Janeiro, explica por que a mudança do nome é importante ainda durante o processo de adoção.
3: A criança chegar à adoção é porque ela perdeu todos os links familiares, seja por violência, seja por abandono. Está absolutamente desprotegida, principalmente no amor. Então, vem o processo de adoção, o processo começa com essa guarda provisória. Isso demora muito tempo, tem uma análise difícil, mas durante esse tempo essa criança cria vínculo com essa nova família. A própria família e na escola, os amiguinhos, na sociedade, na vida normal dessa criança, ela passa a precisar efetivamente ser parte daquela família. E esse pertencimento também é ligado ao nome dela.
1: Laura Carneiro também destaca a importância de mais mecanismos para incentivar a adoção no país, principalmente de crianças mais velhas e adolescentes. A proposta que permite o uso de nome afetivo por crianças e adolescentes sob guarda provisória segue agora para o Senado Federal e, se for aprovada, pode ser sancionada pelo presidente da República e virar lei. Da Rádio Câmara de Brasília, Mônica Tati.
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21: Segurança Pública.
9: Avançou na Comissão de Constituição e Justiça da Câmara a proposta que reduz a maioridade penal para 16 anos. Para Sérgio Turra, do PP do Rio Grande do Sul, a medida acaba com a possibilidade de criminosos de alta periculosidade se esconderem na menoridade.
16: O deputado critica a oposição de esquerda à proposta, argumentando que ela protege criminosos, indo contra o interesse público e a segurança da sociedade. Sérgio Turra menciona o apoio popular à medida, que será analisada agora por uma comissão especial, antes de ir à votação no plenário.
9: Sargento Faur, do PL do Paraná, celebra a aprovação na CCJ da PEC que reduz a maioridade penal. O congressista afirma que a medida é um primeiro passo para responsabilizar adolescentes de 16 e 17 anos envolvidos em crimes graves.
16: Sargento Faur sustenta que a punição de adolescentes infratores busca proteger principalmente os jovens que estudam e trabalham. Ele lembra que a PEC ainda precisa passar por comissão especial e pelo plenário da Câmara em 2 turnos antes de seguir para o Senado.
9: José Rocha, do União da Bahia, celebra o Dia da Marinha, comemorado em 11 de junho. O parlamentar ressalta o papel histórico da corporação e exalta suas ações humanitárias operadas em rios de regiões isoladas para levar desenvolvimento e promover a integração nacional.
16: presidente da Frente Parlamentar de Apoio ao Programa Antártico Brasileiro, José Rocha, ressalta a importância da Força Naval na proteção de quase 6 milhões de quilômetros quadrados da Amazônia Azul e defende investimentos em tecnologia como a construção de submarinos e fragatas.
9: Termina agora o Jornal Câmara dos Deputados, produzido pela Rádio Câmara, com trabalhos técnicos de Wellington Teles e apresentação de Val Monteiro e Luciana Vieira. Uma boa noite para você.
16: Você fica com as notícias do Tribunal de Contas da União. Boa noite.
21: Minuto do TCU.
2: O Tribunal de Contas da União realizou estudos sobre a relação entre os gastos do governo e a redução da pobreza no Brasil. O levantamento analisou não apenas a renda da população, mas também fatores como educação, saúde, moradia, trabalho e vulnerabilidade social. Para isso, o TCU desenvolveu um índice que mede diferentes formas de privação enfrentadas pelas famílias. Os dados mostram que, entre 2016 e 2024, a pobreza multidimensional diminuiu no país, principalmente entre os grupos mais pobres. O estudo também apontou que os gastos públicos estão associados à redução da pobreza, especialmente os investimentos em proteção social e saúde. O tribunal recomendou ao governo federal a criação de um índice oficial para apoiar as políticas públicas nas áreas. 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
6: Beleza, beleza, galera, vamos embora. Caruaru FM, a rádio rock da cidade. Victor Hugo por aqui, mais um Rock Life nessa noite de segunda-feira. Vamos embora então, começando esse programa que já faz parte da sua semana. Rock Life, de segunda a sexta, de 8 às 10 da noite. Vamos embora então.
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1: Beleza, beleza, galera, vamos embora! Caruaru FM, a Rádio Rock da cidade. Vitor Hugo por aqui, encerrando o primeiro bloco desse Rock Life dessa segunda-feira. Daqui a pouco eu tô de volta.
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8: Beleza, beleza, galera, vamos embora. Caruaru FM, a rádio rock da cidade. Vitor Hugo por aqui, começando o segundo bloco desse Rock Life dessa segunda-feira. Vamos embora então, começando logo com música, porque aqui na Caruaru FM, você sabe, só toca as melhores.
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9: Symphony of Destruction.